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0: E aí, beleza? É com muito pesar, com muita dor no coração, né? Que nós, fãs desse astro aí, chamado Rivas, nos deixou nesse domingo, dia 5. Infelizmente, perdemos mais um astro do rap nacional. Que Deus possa tê-la, né? Aonde ele estiver. A gente sabe, gente, que nessa vida, a gente já sabe que a gente só tem dois caminhos: nascer e morrer. Aí eu te pergunto, você tá preparado pra morte? Ninguém tá. Ninguém tá preparado. Eu peço a você que reflita. Tem gente que quer ser mais que um, mais que o outro. Tem um porque tem ali uma BMW, outro tem um Fusquinha, aí já nem fala mais com aquela pessoa, com aquele orgulho besta. Você não vai levar nada. Tudo aqui fica. Então eu acho que a humildade é acima de tudo. E isso, não só o Rivas, quanto também o irmão dele, o Jamaica, teve. E eu tive o privilégio de conhecer esses caras desde infância, desde quando eles moravam ali, ó, na Chaparral. Para mim é um orgulho saber que esses caras aí fizeram parte da minha infância, fizeram parte da minha vida. Rivas, Jamaica, esteja onde você estiver, meus irmãos, um dia nos encontraremos. Que Deus o tenha em um bom lugar. Vai restar saudade, mas é como se diz, a vida segue normalmente. Esteja em paz, amigo, aonde você estiver.
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0: Elias Mas, andando a pé, porque carro eu perdi, né, que não era meu. Já mudar com a mão e tira com a outra, cê tá ligado? Andando a pé, no mó veneno, eu lembrei que alguém falou pra mim, meu, Deus tem um plano na sua vida. Eu lembrei das veinhas, aquelas mulheres zona de coque, tá ligado? Deus tem um plano na sua vida, e pá, eu... Para. Minha mãe falava de Deus pra mim, eu falava aí, se o seu Deus me der 100 reais, eu vou pra igreja. Barato é louco, né? Mas, irmão, na situação que eu tava, eu precisava falar com alguém. Eu vou falar com quem, truta? Vou falar com meu parceiro? Com meus amigos? Com as mina que eu catava? Vou falar com quem? Na situação que eu tava, irmão, com o coração arrebentado, eu resolvi falar com Deus, irmão. Quando eu entrei naquele lugar, uma pessoa já veio, me abraçou, falou que me amava, e não entendi nada. Porque nem minha família acreditava mais em mim. Comecei a chorar e resolvi falar com Deus.
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0: Pai, quantos espinhos já pisei, Senhor. Senhor, não foi fácil, mas eu cheguei.

0: Senhor, eu sei que pra ti eu tenho valor, papai.
1: Senhor, sei que pra ti.
0: E que eu só posso confiar no seu imenso amor.
1: E que posso confiar no seu imenso amor.
0: Porque mesmo sendo pecador.

0: E depois que eu falei com Deus, irmãos, não existia mais nada ao meu redor. Eu comecei a ouvir as pessoas orar. O pastor falava, já não era mais com todo mundo, mas era diretamente no meu coração. Parecia que era tudo para mim.
1: Jesus é o caminho, a verdade e a vida. Ninguém chegará ao Pai a não ser pelo Filho. E nessa noite de hoje, você que entrou por essa porta, não foi por acaso nem por qualquer maneira, porque o Senhor dos Exércitos tem uma obra a fazer na tua vida. E você que gostaria de aceitar Jesus como grande Salvador da tua vida, repita essas palavras comigo. Senhor,
0: Senhor,
1: nessa noite de hoje,
0: nesta noite de hoje,
1: eu entrego
0: a minha vida
1: em tuas mãos,
0: em tuas mãos.
1: Escreva,
0: escreva
1: o meu nome
0: no livro da vida,
1: no livro da vida. E essas pessoas que aceitaram Jesus como grande Salvador, eis que o Senhor faz nova todas as coisas em teu viver.
0: A minha vida eu entreguei na mão de Deus. As minhas lágrimas já não eram mais lágrimas, se transformaram em bênção. Porque uma coisa eu sei, mesmo sendo pecador, o Senhor me ama como eu sou. Mesmo sendo pecador, o Senhor me ama como eu sou. Irmão, e a partir daquele dia minha vida mudou completamente, cara. E eu não precisei mudar de roupa, mudar de estilo de falar. Eu não precisei largar o rap nacional. A única coisa que eu tive que aceitar, Cristo veio para livrar eu do pecado. A única coisa que eu tive que mudar é o meu coração. Porque agora eu nem te conheço, mas eu posso falar para você. Eu te amo, moleque. Eu te amo, menino. E você precisa fazer parte desse patamar. Porque Deus está te chamando. Começou, Mano Reco e a Jornada.

correria. Infelizmente tem sido assim. Os anos se passam e a nossa juventude cada dia se afunda mais no meio do crime. Tantas famílias diferentes, com histórias parecidas. Mães que sofreram para criar seus filhos e hoje sente a sua falta. No dia em que os jovens abrem os olhos e perceberam que o sol brilha para todos e que Deus o conforte o coração de quem só tiver um dia de visita, que não suporta e chora na

Havia um homem na terra de Uz, cujo seu nome era Jó. Homem obediente, temente, fiel aos mandamentos de Deus. Certo dia, os filhos do homem estavam na presença de Deus, e junto aos filhos do homem apareceu Satanás. A Bíblia nos fala que Deus perguntou para ele assim: de onde vens? E o diabo respondeu para Deus assim: ó, de rodear e vagar pela terra. Então Deus falou pro inimigo assim: ó, você observou lá embaixo, você viu meu servo Jó? O inimigo falou para Deus assim: vi sim. Aí Deus falou assim: aquele homem é fiel, aquele homem eu tenho orgulho nele, temente, obediente. Aí o diabo falou para Deus assim: ó, ele é assim porque ele tem boa família, bons animais, saúde, bons filhos. Me deixe tocar naquela vida dele, na família, no que ele gosta, para ver se ele não murmura e não blasfema na tua face. Deus falou pro diabo assim: então vai. Só não te deu permissão de mexer na vida daquele homem. Irmão, o diabo veio pra terra com a autoridade que foi dada por Deus para tocar naquela vida, para mexer naquela vida.

falar que Deus não olha, que Deus não cuida. Cuida você então. Porque Jó, sabe o que ele fez? Ele rasgou sua veste, ele raspou a sua cabeça e se prostrou no chão a adorar e a louvar a Deus. Mas o inimigo não ficou contente não. O inimigo foi e colocou em Jó uma doença, uma lepra. E Jó estava no chão, leproso, doente, quase morrendo. Os anciões da época, anciões como aqueles lá que crucificaram e mataram Jesus Cristo, ou como esses anciões de hoje, que usam a teologia para maldizer muita coisa e ganhar dinheiro,

Deus aí, ó, e morre. Ele falou pra mulher assim: mulher, se eu nasci pelado do ventre da minha mãe, pelado também eu posso morrer. Se Deus me deu tudo o que eu tinha, Deus tem autoridade de tocar, de tirar, fazer o que ele quiser. E ele não vai deixar de ser Deus por isso não. Louvado e glorificado seja o meu Deus. Prostrado, adorando a Deus. Sabe o que Deus fez, irmão? Deus orgulhou, Deus teve prazer naquela vida. E o inimigo não venceu, não. E sabe o que Deus fez? Restituiu. Deus deu em dobro tudo que ele tinha. Deus levantou aquele homem. A Bíblia fala que ele foi um dos homens mais ricos que teve naquela época. E assim vai Deus a fazer com você. Basta

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4: Já estamos de volta com o nosso segundo bloco por aqui.

0: 619-9420-9260. Esse é o telefone pra você mandar teu alô, mandar teu salve, claro, fazer a festa aqui juntinho com a gente, tá bom? 619-9420-9260. Gente, lembrando a vocês que é o seguinte, hein? Programa Movimento Hip Hop Oficial começa sempre às 15 horas, tá? Trazendo pra você aqui muito, mas muito hip hop e muita música pra você. Já, já, a gente vai mandar uns alô. Vamos mandar um alô agora. Agora não, né? Tá bom, então no terceiro bloco a gente manda aquele alô especial, tá? Mas eu quero mandar um alô pra um aí que tá nos ouvindo. Ô maninho, um alôzaço pra você aí, tá? Olha só o que que ele trouxe. Preste atenção, que nem diz esse, o saudoso amigo DJ Celção. Morra do coração. Essa, com certeza, é pra quem gosta de som forte.
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musicaço, só as boas por aqui, em www.movimentohiphopdf.com.br. Esse aqui é o primeiro programa do mês de julho, mês 7, né, de 2026 por aqui. Tá gostando, tá? Cara, aqui é só musicão, hein? Olha só, prepara o coração pro terceiro bloco. Se o segundo foi venenoso, imagina o terceiro, hein? Vai ser loucura. 69-9420-9260, segura aí, já tem mais.

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4: Já estamos de volta com o nosso segundo bloco, segundo nada, nosso terceiro bloco por aqui.

participando com a gente. Telefone mais cobiçado de Brasília. Sabe qual é? Sabe não? Então vou te falar, tá? 69-9420-9260. Gente, é uma pancada de gente que está ligada aqui no nosso Movimento Zap no 619-9420-9260. Deixa eu lembrar você que o programa Movimento Hip Hop DF tem apoio total da Estilo Black, é isso mesmo, né? E também, da Estilo Black não, Tribo do Rap, alô Ivanice! Sempre eu esqueço, que é isso, hein? E claro, também, apoio total aí, né, do meu amigo André Games, aí no Shopping Popular de Ceilândia, tá bom? Gente, olha só, quero lembrar você também, tá? Que o programa Movimento Hip Hop DF tem reprises, tem reprises, tá? Se você não ouviu, começa a ouvir, tá bom? Sempre do horário ali das 19 horas, não, das 21 horas, 22, né? Das 22 horas de segunda a sexta, às 21 horas é nos sábados e nos domingos. E também, claro, né? Tem também de manhã, tá? No sábado, a partir das 9, das 6 da manhã até as 9 da manhã, né? Mas o horário nobre espalha pra todo mundo, é das 15 às 18 horas. Horas, tá bom? Posso contar com você? Claro que posso, né? Então tá certo. Deixa eu mandar um forte abraço aí, beleza? Pra muita gente que está ligada aqui no programa Movimento Hip Hop DF. Gente, como é muita gente, eu vou dizer os números aqui, beleza? Porque senão não vai sobrar tempo. Então vamos lá. Mandar um alozaço aí pra esse mano aqui da operadora 619. 905, final 55, tá ligado com a gente. Essa outra pessoa aqui da operadora 61-8184, final 89, tá ligado com a gente. Esse amigo aqui, ó, da operadora 61-9918, final 57, tá ligado com a gente. Essa outra pessoa aqui, ó, da operadora 619-9521, final 76, tá ligado com a gente. Alô, Locutor Santos! Lembrando que o Locutor Santos tá agora aqui com a gente nos sábados, tá bom? Sábado tem um DJ do Rio de Janeiro, que ele vai estar aqui, e a apresentação vai ser do Amigo Santos, tá? Sábado Dance! Lembrando que você que é DJ, tá afim, né, de mandar teu set mixado, manda pra gente lá no Gmail, tá? No DJ Nego Gilson, @gmail.com. Anotou aí? DJ Nego Gilson, @gmail.com, tá? Todos os sábados, das 19 às 21 horas, tem Sábado Dance. E lembrando que agora é com a apresentação, apresentador do meu amigo Santos Todinho. Esse Santos inventa. Gente, vamos balançar por aqui. No outro bloco vou dizer mais alô pra galera. Tá valendo? Enquanto isso, você pode mandar aí tua mensagem, teu alô, teu salve aqui, ó, no programa Movimento Hip Hop DF. Eu te peço uma coisa: aumenta o volume, deixa o som por nossa conta, que essa daqui é impossível você ficar parado. Aumente o volume!

Cara, isso é música, hein, Dexton? Sufusão. Deixa eu mandar uma losaça aqui, gente, uma pancada de gente tá ligado aqui com a gente. O Sérgio, ele fala assim: oi Gilson, bom dia, boa tarde. Manda uma losaça pra mim, sou o Sérgio aqui de Sobradinho 2. Sérgio, uma losaça pra você, tá bom? Oi, rapaziada, Gilson, manda uma losaça aqui pra galera aqui da Guariroba, a galera dos Passinhos. Uma losaça aí pra galera aí, né, da Guariroba aqui em Ceilândia, a galera dos Passinhos. É, Vanusa, oi, bom dia, boa tarde, Gilson, o programa tá top hoje, hein? Poxa, cara, fiquei sabendo o que aconteceu com mais um que nós perdemos. Pois é, né? Felizmente, perdemos nosso amigo Rivas por essa doença maldita chamada câncer. Inclusive, até no nosso programa de rádio, de ponta a ponta na notícia, eu falei isso. Gente, se cuida. Se cuida enquanto é tempo. Doença é coisa séria, tá bom? Emerson, manda um alôzão aí pra mim, Gilson. Emerson, aqui ó, de Valparaíso, Goiás, estou curtindo aí o programa, tá top, tu é o cara, que isso, Emerson. Vaninha, nome da minha irmã, ó, Vaninha, manda um alôzão aí pra toda a galera aqui, beleza, do Sudoeste, gostaria que tu rolasse pra nós aí a música aí da Bilce, tá anotado aqui, tá, querida, a gente vai dar um jeito aí de tocar essa música pra você, tá bom? Bem, vamos aqui aos nossos apoiadores. Já, já a gente volta encerrando com chave geral por aqui. Você já sabe como é que funciona, né? Você já tá por 10.

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Muito bem, então a gente já está de volta com o nosso último bloco. 69-9420-9260. Gente, mas aqui o celular não para de tocar. Meu Deus do céu. Deixa eu mandar uma lasaça aqui, beleza? Pra a Regiane, que tá curtindo a gente lá no Guará 2. Regiane, obrigado, tá? Por estar ligado com a gente. Matheus, tá curtindo a gente lá em Ceilândia. Valeu, Matheus. Um alozaço pra você. Deixa eu mandar um alozaço aqui também, ó. Pra esse mano aqui, ó, da operadora. É, 619403, final 67. Fala assim, ó. Tocando só as boas, com certeza. Deixa eu mandar um alozaço aqui, beleza? Pra essa pessoa aqui da operadora 619428, final 66. Esse mano aqui, ó. Da operadora 618429, final 31. Esse aqui também, da operadora 618523, final 51. Esse mano aqui também, ó, da operadora 618156, final alguma coisa. E esse mano aqui, ó, da operadora 619231, final 77. Gente, é muita gente ligada. Se eu não mandei teu alô, me perdoa, mas no próximo programa a gente vai mandar. Por falar disso, quero lembrar vocês que a gente vai cobrir férias. E se a gente vai cobrir férias, então a gente vai entrar na reprise, tá? Mas provavelmente lá pro dia 16 de agosto a gente volta a gravar, tá bom? Beleza? Lembrando que esse aqui é o nosso último programa que nós gravamos do mês, tá? Mas em agosto, dia 16, dia 17, por aí, a gente volta a gravar, porque a gente vai cobrir férias lá do serviço. Beleza? Então fica aí a dica pra vocês, tá? 619-9420-9260. Bem, eu não poderia fechar o programa de hoje, né? Sem tocar a música desse clássico, né? Um dos cantores de rap que realmente me ensinou muito. Eu tenho o maior carinho pelos dois, tanto pelo DJ Jamaica, que foi o cara do meu TCC, quanto o Rivas, também que me deu outra oportunidade até nas entrevistas. Tem uma história do Rivas aí que eu lembro quando ele foi lá no meu serviço para fazer um vídeo com relação ao aniversário da Ceilândia sobre aquela caixa d'água. Foi fantástico. Não sei onde é que tá essa foto, mas se eu tiver, eu vou postar aí nas redes sociais para vocês verem. Então, a gente vai fechar muito bem esse bloco com homenagem a esses dois artistas que, infelizmente, nos deixaram.

0: 23:59.
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0: Zero hora, 56 minutos.
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1: Uma hora e cinco minutos.

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2: 1:31.
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3: 2 horas e 8 minutos.
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1: Toda honra e toda glória ao nosso Senhor Jesus Cristo. Te pedimos a tua bênção, meu Deus. Amém.

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2: 2:40.
3: E que Deus o tenha em um bom lugar. Em nome do Pai, do Filho, do Espírito Santo. Amém.

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3: Porque todo que é nascido de Deus vence o mundo, e esta é a vitória que vence o mundo, a nossa fé. 1 João, capítulo

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JN Rap, Servos de Cristo, no nome do Pai, do Filho e do Espírito Santo, Rap Louvor, Trindade.

0: 3:46.
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0: 4:43.
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1: 4 horas e 52 minutos.

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2: 5:18.
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3: 5 horas, 56 minutos.
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0: Olá, gente, como companheiros de viagem, estamos aqui para mais um momento especial. Quando lhe foi pedido que descrevesse a extensão de seu amor, Cristo estendeu uma das mãos para a direita e a outra para a esquerda, e nessa posição elas foram pregadas, para que você soubesse que ele morreu por amor a você. Ele morreu por amor a nós. Momento Fé no Criador.
1: Os céus declaram a glória de Deus e o firmamento anuncia a obra das suas mãos.
0: Está escrito em Filipenses 4:6. Não estejais inquietos por coisa alguma, antes as vossas petições sejam em tudo conhecidas diante de Deus pela oração e súplicas com ação de graças. O que você faz quando tem um problema? Você se preocupa? A maioria de nós, sim. Mas a preocupação resolve o problema? Não, não resolve. Então, se a preocupação não resolve o problema, por que se preocupar? É difícil responder. A maioria das vezes a gente não consegue se controlar. Ezequias nos deu uma ideia para a solução de problemas. Recebendo, pois, Ezequias as cartas das mãos dos mensageiros e lendo-as, subiu à casa do Senhor. E Ezequias as estendeu perante o Senhor. E orou Ezequias perante o Senhor e disse: Ó Senhor, Deus de Israel, que habitas entre os querubins, tu mesmo, só tu és Deus de todos os reinos da terra. Tu fizeste os céus e a terra. Então Ezequias orou: Agora, pois, ó Senhor, nosso Deus, sê servido de nos livrar das suas mãos, e assim saberão todos os reinos da terra que só tu és o Senhor Deus. A oração desprendida de Ezequias tinha um propósito, um que Deus não poderia ignorar. Ezequias, que estava acostumado a levar seus problemas diretamente a Deus, levou diretamente ao Senhor o problema do rei da Assíria, que estava prestes a atacar Jerusalém. E Deus respondeu, fazendo com que milagrosamente aquele rei poderoso fosse derrotado. Em vez de nos voltarmos para Deus como primeira instância, muitas vezes vamos para Ele como nosso último recurso. Devemos seguir a fórmula de Ezequias. Voltar-se primeiro para Deus com nossos problemas, porque só Ele é capaz de manejá-los de uma forma que seja para o nosso melhor interesse.
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0: Nosso Deus e Pai, obrigado por sempre responder às nossas orações. Neste momento, nossa oração pede Tua proteção e salvação. Somente Tu, ó Senhor, podes nos salvar de muitos problemas trazidos pelo nosso inimigo. Derrota-o quando ele atacar nossa vida. Pai, mantém-nos perto de Ti, através de Cristo Jesus, nosso Senhor. Amém.
1: Que privilégio ter a mesma mão que fez o universo e espalhou as estrelas, escrevendo seu nome no livro da vida. Louve a Deus por isso e declare agora Cristo como seu Senhor e Salvador, buscando a partir daqui o perdão e uma vida com
2: 6:09.
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0: Beleza? É com muito pesar, com muita dor no coração, né? Que nós, fãs desse astro aí, chamado Rivas, nos deixou nesse domingo, dia 5. Infelizmente, perdemos mais um astro do rap nacional. Que Deus possa tê-la, né? Aonde ele estiver. A gente sabe, gente, que nessa vida a gente já sabe que a gente só tem dois caminhos: nascer e morrer. Aí eu te pergunto, você tá preparado pra morte? Ninguém tá. Ninguém tá preparado. Eu peço a você que reflita. Tem gente que quer ser mais que um, mais que outro. Tem um porque tem ali uma BMW, outro tem um Fusquinha, aí já nem fala mais com aquela pessoa, com aquele orgulho besta. Você não vai levar nada. Tudo aqui fica. Então eu acho que a humildade é acima de tudo. E isso, não só o Rivas, quando também o irmão dele, o Jamaica, teve. E eu tive o privilégio de conhecer esses caras desde infância, desde quando eles moravam ali, ó, na Chaparral. Pra mim é um orgulho saber que esses caras aí fizeram parte da minha infância, fizeram parte da minha vida. Rivas, Jamaica, esteja onde você estiver, meus irmãos, um dia nos encontraremos. Que Deus o tenha em um bom lugar. Vai restar saudade, mas é como se diz, a vida segue normalmente. Esteja em paz, amigo, aonde você estiver.
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0: perdi, né, que não era meu. Já mudar com uma mão e tirar com a outra, cê tá ligado? Andando a pé no mó veneno, eu lembrei que alguém falou pra mim, meu, Deus tem um plano na sua vida. Eu lembrei das veinhas, aquelas mulheres zona de coque, tá ligado? Deus tem um plano na sua vida, e pá, eu... Para. Minha mãe falava de Deus pra mim, eu falava aí, se o seu Deus me der 100 reais, eu vou pra igreja. Barato é louco, né? Mas, irmão, na situação que eu tava, eu precisava falar com alguém. Eu vou falar com quem, truta? Eu vou falar com meu parceiro? Com meus amigos? Com as minas que eu catava? Vou falar com quem? Na situação que eu tava, irmão, com o coração arrebentado, eu resolvi falar com Deus, irmão. Quando eu entrei naquele lugar, uma pessoa já veio, me abraçou, falou que me amava, e não entendi nada. Porque nem minha família acreditava mais em mim, truta. Comecei a chorar e resolvi falar com Deus.
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0: Pai, quantos espinhos já pisei, Senhor. Senhor, não foi fácil, mas eu cheguei.

0: Senhor, eu sei que pra ti eu tenho valor, papai.
1: Senhor, sei que pra ti.
0: E que eu só posso confiar no seu imenso amor.
1: E que posso confiar no seu imenso amor.
0: Porque mesmo sendo pecador, o Senhor me ama como eu sou. Eu sei que o Senhor me ama como eu sou. E depois que eu falei com Deus, irmãos, não existia mais nada ao meu redor. Eu comecei a ouvir as pessoas orar. O pastor falava, já não era mais com todo mundo, mas era diretamente no meu coração. Parecia que era tudo pra mim.
2: Jesus é o caminho, a verdade e a vida. Ninguém chegará ao Pai a não ser pelo Filho. E nessa noite de hoje, você que entrou por essa porta, não foi por acaso nem por qualquer maneira, porque o Senhor dos Exércitos tem uma obra a fazer na tua vida. E você que gostaria de aceitar Jesus como o grande Salvador da tua vida, repita essas palavras comigo. Senhor,
0: Senhor,
2: nessa noite de hoje,
0: nesta noite de hoje,
2: eu entrego
0: a minha vida
2: em tuas mãos.
0: Escreva
2: o meu nome
0: no livro da vida.
2: E essas pessoas que aceitaram Jesus como grande Salvador, eis que o Senhor faz nova todas as coisas em teu viver.
1: A minha vida
0: eu entreguei na mão de Deus. As minhas lágrimas já não eram mais lágrimas, se transformaram em bênção. Porque uma coisa eu sei, mesmo sendo pecador, o Senhor me ama como eu sou. Mesmo sendo pecador, o Senhor me ama como eu sou. Irmão, e a partir daquele dia minha vida mudou completamente, cara. E eu não precisei mudar de roupa, mudar de estilo de falar. Eu não precisei largar o rap nacional. A única coisa que eu tive que aceitar, Cristo veio para livrar eu do pecado. A única coisa que eu tive que mudar é o meu coração. Porque agora eu nem te conheço, mas eu posso falar para você. Eu te amo, moleque. Eu te amo, menino. E você precisa fazer parte desse patamar. Porque Deus está te chamando. Começou, mano, o Reco e a jornada.

E aí, correria? Infelizmente tem sido assim. Os anos se passam e a nossa juventude cada dia se afunda mais no mundo do crime. Todas famílias diferentes, com histórias parecidas. Mães que sofreram para criar seus filhos e hoje sente a sua falta. No dia em que os jovens abrem os olhos e percebem que o sol brilha para todos e que Deus o conforte o coração de quem só tiver um dia de visita, que não suporta e chora mais.

havia um homem na terra de Uz, cujo seu nome era Jó. Homem obediente, temente, fiel aos mandamentos de Deus. Certo dia, os filhos do homem estavam na presença de Deus, e junto aos filhos do homem apareceu Satanás. A Bíblia nos fala que Deus perguntou para ele assim: de onde vens? E o diabo respondeu para Deus assim, ó: de rodear e vagar pela terra. Então Deus falou pro inimigo assim, ó: você observou lá embaixo, você viu meu servo Jó? O inimigo falou para Deus assim: vi sim. Aí Deus falou assim: aquele homem é fiel, aquele homem eu tenho orgulho nele, temente, obediente. Aí o diabo falou para Deus assim, ó:

assim, então vai. Só não te dou permissão de mexer na vida daquele homem. Irmão, o diabo veio pra terra com a autoridade que foi dada por Deus pra tocar naquela vida, pra mexer naquela vida.

Olha que Deus não cuida, cuida você então. Porque Jó sabe o que ele fez? Ele rasgou sua veste, ele raspou a sua cabeça e se prostrou no chão a adorar e a louvar a Deus. Mas o inimigo não ficou contente não. O inimigo foi e colocou em Jó uma doença, uma lepra. E Jó estava no chão, leproso, doente, quase morrendo. Os anciões da época, anciões como aqueles lá que crucificaram e mataram Jesus Cristo, ou como esses anciões de hoje, que usam a teologia para maldizer muita coisa e ganhar dinheiro.

abençoa esse seu Deus aí, ó, e morre. Ele falou pra mulher assim: mulher, se eu nasci pelado do ventre da minha mãe, pelado também eu posso morrer. Se Deus me deu tudo o que eu tinha, Deus tem autoridade de tocar, de tirar, fazer o que ele quiser. E ele não vai deixar de ser Deus por isso não. Louvado e glorificado seja o meu Deus. Prostrado, adorando a Deus. Sabe o que Deus fez, irmão? Deus orgulhou, Deus teve prazer naquela vida. E o inimigo não venceu, não. E sabe o que Deus fez? Restituiu. Deus deu em dobro tudo que ele tinha. Deus levantou aquele homem. A Bíblia fala que ele foi um dos homens mais ricos que teve naquela época. E assim vai Deus a fazer com você. Basta você

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5: Já estamos de volta com o nosso segundo bloco por aqui.

0: 619-9420-9260. Esse é o telefone pra você mandar teu alô, mandar teu salve, claro, fazer a festa aqui juntinho com a gente, tá bom? 619-9420-9260. Gente, lembrando a vocês que é o seguinte, hein? Programa Movimento Hip Hop Oficial começa sempre às 15 horas, tá? Trazendo pra você aqui muito, mas muito hip hop e muita música pra você. Já, já, a gente vai mandar uns alô. Vamos mandar um alô agora. Agora não, né? Tá bom, então no terceiro bloco a gente manda aquele alô especial, tá? Mas eu quero mandar um alô pra um aí que tá nos ouvindo. Ô maninho, um alôzaço pra você aí, tá? Olha só o que ele trouxe. Preste atenção, que nem diz esse, o saudoso amigo DJ Celção. Morra do coração. Essa, com certeza, é pra quem gosta de som forte.
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Só musicaço, só as boas por aqui em www.movimentohiphopdf.com.br. Esse aqui é o primeiro programa do mês de julho, mês 7, né? De 2026 por aqui. Tá gostando, tá? Cara, aqui é só musicão, hein? Olha só, prepara o coração pro terceiro bloco. Se o segundo foi venenoso, imagina o terceiro, hein? Vai ser loucura. 69-9420-9260, segura aí, já tem mais.

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4: Já estamos de volta com o nosso segundo bloco, segundo nada, nosso terceiro bloco por aqui.

participando com a gente, telefone mais cobiçado de Brasília, sabe qual é? Sabe não? Então vou te falar, tá? 69-9420-9260. Gente, é uma pancada de gente que está ligada aqui no nosso Movimento Zap no 619-9420-9260. Deixa eu lembrar você que o programa Movimento Hip Hop DF tem apoio total da Estilo Black, é isso mesmo, né? E também, da Estilo Black não, Tribo do Rap, alô Ivanice! Sempre eu esqueço, que é isso, hein? E claro, também, apoio total aí, né, do meu amigo André Games, aí no Shopping Popular de Ceilândia, tá bom? Gente, olha só, quero lembrar você também, tá? Que o programa Movimento Hip Hop DF tem reprises, tá? Se você não ouviu, começa a ouvir, tá bom? Sempre do horário ali das 19 horas, não, das 22, né? Das 22 horas de segunda a sexta, às 21 horas é nos sábados e nos domingos. E também, claro, né? Tem também de manhã, tá? No sábado, a partir das 6 da manhã até as 9 da manhã, né? Mas o horário nobre espalha pra todo mundo, é das 15 às 18 horas, tá bom? Posso contar com você? Claro que posso, né? Então tá certo. Deixa eu mandar um forte abraço aí, beleza? Pra muita gente que está ligada aqui no programa Movimento Hip Hop DF. Gente, como é muita gente, eu vou dizer os números aqui, beleza? Porque senão não vai sobrar tempo. Então vamos lá. Mandar um alozaço aí pra esse mano aqui da Operadora 619. 905, final 55, tá ligado com a gente. Essa outra pessoa aqui da Operadora 61-8184, final 89, tá ligado com a gente. Esse amigo aqui, ó, da Operadora 61-9918, final 57, tá ligado com a gente. É, essa outra pessoa aqui, ó, da Operadora 619-9521, final 76, tá ligado com a gente. Alô, Locutor Santos! É, lembrando que o Locutor Santos tá agora aqui com a gente nos sábados, tá bom? 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Gente, vamos balançar por aqui. No outro bloco vou dizer mais alô pra galera. Tá valendo? Enquanto isso, você pode mandar aí tua mensagem, teu alô, teu salve aqui, ó, no programa Movimento Hip Hop DF. Eu te peço uma coisa, aumenta o volume, deixa o som por nossa conta, que essa daqui é impossível você ficar parado. Aumente o volume!

Cara, isso é musicaça, hein, Dexton? Sofução. Deixa eu mandar uma losaça aqui, gente, uma pancada de gente tá ligado aqui com a gente. O Sérgio, ele fala assim, oi Gilson, bom dia, boa tarde, manda losaço pra mim, sou o Sérgio aqui de Sobradinho 2, Sérgio, uma losaço pra você, tá bom? Oi rapaziada, Gilson, manda losaço aqui pra galera aqui da Guariroba, a galera dos Passinhos, uma losaço aí pra galera aí, né, da Guariroba aqui em Ceilândia, a galera dos Passinhos, Vanusa, oi, bom dia, boa tarde Gilson, o programa tá top hoje, hein? Poxa, cara, fiquei sabendo o que aconteceu com mais um que nós perdemos. Pois é, né? Felizmente, perdemos nosso amigo Rivas por essa doença maldita chamada câncer. Inclusive, no nosso programa de rádio, de ponta a ponta na notícia, eu falei isso. Gente, se cuida. Se cuida enquanto é tempo. Doença é coisa séria, tá bom? Emerson, manda um losaço aí pra mim, Gilson Emerson, aqui ó, de Valparaíso, Goiás, estou curtindo aí o programa, tá top, tu é o cara, que isso Emerson, Vaninha, nome da minha irmã, ó, Vaninha, manda um losaço pra toda a galera aqui, beleza, do Sudoeste, gostaria que tu rolasse pra nós aí, a música aí da Bilce, tá anotado aqui, tá querida, a gente vai dar um jeito aí de tocar essa música pra você, tá bom? Bem, vamos aqui aos nossos apoiadores, já já a gente volta encerrando com chave geral por aqui. Você já sabe como é que funciona, né? Você já tá por

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Muito bem, então a gente já está de volta com o nosso último bloco. 69-9429-260. Gente, mas aqui o celular não para de tocar. Meu Deus do céu. Deixa eu mandar uma lozaça aqui, beleza? Pra a Regiane, que tá curtindo a gente lá no Guará 2. Regiane, obrigado, tá? Por estar ligado com a gente. Matheus, tá curtindo a gente lá em Ceilândia. Valeu, Matheus. Um alozaço pra você. Deixa eu mandar um alozaço aqui também, ó. Pra esse mano aqui, ó, da operadora. É, 61-9403-967. Fala assim, ó. Tocando só as boas, com certeza. Deixa eu mandar um alozaço aqui, beleza? Pra essa pessoa aqui da operadora 61-9428-66. Esse mano aqui, ó, da operadora 61-8429-31. Esse aqui também, da operadora 61-8523-51. Esse mano aqui também, ó, da operadora 61-8118-56-final alguma coisa. E esse mano aqui, ó, da operadora 61-9231-77. Gente, é muita gente ligada. Se eu não mandei teu alô, me perdoa, mas no próximo programa a gente vai mandar. Por falar disso, quer lembrar vocês que a gente vai cobrir férias. E se a gente vai cobrir férias, então a gente vai entrar na reprise, tá? Mas provavelmente lá pro dia 16 de agosto a gente volta a gravar, tá bom? Beleza? Lembrando que esse aqui é o nosso último programa que nós gravamos do mês. Tá, mas em agosto, dia 16, dia 17, por aí, a gente volta a gravar, porque a gente vai cobrir férias lá do serviço. Beleza? Então fica aí a dica pra vocês, tá? 69-9420-9260. Bem, eu não poderia fechar o programa de hoje, né, sem tocar a música desse clássico, né? Um dos cantores de rap que realmente me ensinou muito. Eu tenho o maior carinho por esses dois, tanto pelo DJ Jamaica, que foi o cara do meu TCC, quanto o Rivas, também, que me deu outra oportunidade até nas entrevistas. Tem uma história do Rivas aí que eu lembro quando ele foi lá no meu serviço para fazer um vídeo com relação ao aniversário da Ceilândia sobre aquela caixa d'água. Foi fantástico. Não sei onde é que tá essa foto, mas se eu tiver, eu vou postar aí nas redes sociais pra vocês verem. Então, a gente vai fechar muito bem esse bloco com homenagem a esses dois artistas que, infelizmente, nos deixaram.

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Senhor Jesus. Eu quero ouvir a tua voz, Pai. Então, por favor, me guia para que eu nunca te trate com indiferença. Eu quero realmente te conhecer, ficar mais próximo de você.

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2: 9 horas e 28 minutos.

0: 9:34.
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você quiser aceitar Jesus nesse momento, repita essas palavras comigo. 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Aleluia.

0: 9:43.
1: Para todas as mães da periferia desse Brasil, mãe guerreira, aquela mãe que acorda cedo pra batalha, pra trazer o melhor pra sua casa, sua família, sabe como é que é? Essa parada. A mãe que sofre na hora que o filho tá sentindo a dor. A mãe que sente, que prevê as coisas antes de acontecer. Sabe como é que é, irmão? A mãe que tem atividade todo tempo. Uma mãe querida, uma mãe que te ama.

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2: Aleluias. Toda honra e toda glória é declarada ao Senhor. A Ele pertence toda adoração e todo louvor.

0: 9:59.
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2: Sexta-feira, 17 de julho de 2026, está entrando no ar mais uma edição do nosso Repórter Destaque. As últimas notícias do Brasil e do mundo agora no seu rádio. A produção da indústria brasileira caiu 0,2% em maio, na comparação com abril, interrompendo uma sequência de 4 meses de crescimento, segundo o IBGE. Apesar do recuo, o setor ainda registra alta de 0,2% em relação a maio do ano passado e acumula avanço de 0,4% nos últimos 12 meses. A queda foi puxada principalmente pelos setores de combustíveis, derivados de petróleo e indústrias extrativas. Em contrapartida, a fabricação de medicamentos e de veículos manteve desempenho positivo, com destaque para o 5º mês consecutivo de crescimento da indústria automobilística. Eu sou Kleber Salles e volto daqui a pouco com mais informações aqui no Repórter Destaque de hoje. Fique ligado.
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Neste sábado, a Nobreza do Amor não será exibida, porque a TV Globo fará mudanças na programação para transmitir partidas da Copa do Mundo de 2026. A emissora suspende temporariamente a novela para dar espaço à cobertura do Mundial. O capítulo previsto para sábado será exibido na segunda-feira, quando a novela retorna normalmente à programação.

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0: 11:14.
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2: E a Organização Meteorológica Mundial, OMM, alertou que há um consenso entre modelos climáticos de que um El Niño forte pode se desenvolver nos próximos meses. O fenômeno é causado pelo aquecimento das águas do Pacífico Equatorial e pode durar de 9 a 12 meses, influenciando o clima global. Segundo a agência da ONU, o El Niño tende a elevar ainda mais as temperaturas médias do planeta e aumentar a ocorrência de eventos extremos, como secas e ondas de calor em várias regiões do mundo. Os efeitos podem ser sentidos até o final do ano e se estender até 2027. Eu sou Kleber Salles e volto daqui a pouco com mais informações no seu rádio. Fique ligado.
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1: 11 horas e 29 minutos.
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0: agora, o resumo da novela Coração Acelerado. João Raul e Agrado namoram. Ronei tenta intrigar Eduarda contra Agrado. Gael e Nayane ficam juntos e Zilá se preocupa. Laurinha gosta das atitudes de Malvino. Tino sente ciúmes de Esteban com Laurinha. Nayane tenta gerar conteúdo para suas redes com Gael. Thalita toma uma atitude com Bará. Leandro recebe uma ligação e Eduarda desconfia. João Raul se espanta com o valor da multa que terá de pagar a Ronei. Leandro encontra Xavier.
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2: 11 horas e 34 minutos.
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0: Vira, pregador Lua.
1: Contigo eu sei que eu posso suportar, Senhor. Pois teu poder se aperfeiçoa na minha fraqueza, Deus.
0: Trazendo.

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0: Muito obrigado.
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13 horas e 31 minutos. 13 horas e 31 minutos. 13 horas e 32 minutos.

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0: Felizmente não deu certo, né?
1: Gostou, 14 horas. Parado?

0: Jorge Matheus!
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0: Então mete Frederico, o próximo agredido.
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0: 14h43.
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2: O Enem 2026 registrou 5.055.818 inscritos confirmados, segundo o MEC, um aumento de 5,8% em relação a 2025. Apesar da alta, o número ainda fica abaixo do recorde histórico de 8,7 milhões de participantes em 2014. As provas serão aplicadas nos dias 8 e 15 de novembro em todo o país. O exame segue como principal porta de entrada para o ensino superior no Brasil, com uso em programas como Sisu, ProUni e Fies, além de manter incentivos como Pé de Meia para concluintes da rede pública. Termina aqui mais uma edição do nosso Repórter Destaque. Com a apresentação e a produção de Kleber Salles, o Repórter Destaque volta na segunda-feira. Um ótimo final de semana para você e até lá.
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Havia um homem na terra de Uz, cujo seu nome era Jó. Homem obediente, temente, fiel aos mandamentos de Deus. Certo dia, os filhos do homem estavam na presença de Deus. E junto aos filhos do homem apareceu Satanás. A Bíblia nos fala que Deus perguntou para ele assim: de onde vens? E o diabo respondeu para Deus assim: ó, de rodear e vagar pela terra. Então Deus falou pro inimigo assim: ó, você observou lá embaixo, você viu meu servo Jó? O inimigo falou para Deus assim: vi sim. Aí Deus falou assim:

a adorar e a louvar a Deus. Mas o inimigo não ficou contente, não. O inimigo foi e colocou em Jó uma doença, uma lepra. E Jó estava no chão, leproso, doente, quase morrendo.

0: Ele falou pra mulher assim: mulher, se eu nasci pelado do ventre da minha mãe, pelado também eu posso morrer. Se Deus me deu tudo o que eu tinha, Deus tem autoridade de tocar, de tirar, fazer o que ele quiser. E ele não vai deixar de ser Deus por isso não. Louvado e glorificado seja o meu Deus.
1: 14 horas e 57 minutos.
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0: Beleza? É com muito pesar, com muita dor no coração, né? Que nós, fãs desse astro aí, chamado Rivas, nos deixou nesse domingo, dia 5. Infelizmente, perdemos mais um astro do rap nacional. Que Deus possa tê-la, né? Aonde ele estiver. A gente sabe, gente, que nessa vida a gente já sabe que a gente só tem dois caminhos: nascer e morrer. Aí eu te pergunto, você tá preparado pra morte? Ninguém tá. Ninguém tá preparado. Eu peço a você que reflita. Tem gente que quer ser mais que um, mais que outro. Tem um porque tem ali uma BMW, outro tem um Fusquinha. Aí já nem fala mais com aquela pessoa, com aquele orgulho besta. Você não vai levar nada. Tudo aqui fica. Então eu acho que a humildade é acima de tudo. E isso, não só o Rivas, quanto também o irmão dele, o Jamaica, teve. E eu tive o privilégio de conhecer esses caras desde infância, desde quando eles moravam ali, ó, na Chaparral. Para mim é um orgulho saber que esses caras aí fizeram parte da minha infância, fizeram parte da minha vida. Rivas, Jamaica, esteja onde você estiver, meus irmãos, um dia nos encontraremos. Que Deus o tenha em um bom lugar. Vai restar saudade, mas é como se diz, a vida segue normalmente. Esteja em paz, amigo, aonde você estiver.
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0: Elias Mas andando a pé, porque carro eu perdi, né, que não era meu. Já mudar com a mão e tirar com a outra, cê tá ligado? Andando a pé no Mó Veneno, eu lembrei que alguém falou pra mim, meu, Deus tem um plano na sua vida. Eu lembrei das veinhas, aquelas mulheres zona de coque, tá ligado? Deus tem um plano na sua vida, e pá, eu... Para. Minha mãe falava de Deus pra mim, eu falava isso. Se o seu Deus me der 100 reais, eu vou pra igreja. Barato é louco, né? Mas, irmão, na situação que eu tava, eu precisava falar com alguém. Eu vou falar com quem, truta? Eu vou falar com meu parceiro? Com meus amigos? Com as minas que eu catava? Vou falar com quem? Na situação que eu tava, irmão, com o coração arrebentado, eu resolvi falar com Deus, irmão. Quando eu entrei naquele lugar, uma pessoa já veio, me abraçou, falou que me amava, e não entendi nada. Porque nem minha família acreditava mais em mim. Comecei a chorar e resolvi falar com Deus.
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0: Pai, quantos espinhos já pisei, Senhor. Senhor, não foi fácil, mas eu cheguei.

0: Senhor, eu sei que pra ti eu tenho valor, papai.
1: Senhor, sei que pra ti.
0: E que eu só posso confiar no seu imenso amor.
1: E que posso confiar no seu imenso amor.
0: Porque mesmo sendo pecador, o Senhor me ama como eu sou. Eu sei que o Senhor me ama como eu sou.
1: Como sou, Senhor.
0: E depois que eu falei com Deus.

0: mas não existia mais nada ao meu redor. Eu comecei a ouvir as pessoas orar. O pastor falava, já não era mais com todo mundo, mas era diretamente no meu coração. Parecia que era tudo pra mim.
1: Jesus é o caminho, a verdade e a vida. Ninguém chegará ao Pai a não ser pelo Filho. E nessa noite de hoje, você que entrou por essa porta, não foi por acaso nem por qualquer maneira, porque o Senhor dos Exércitos tem uma obra a fazer na tua vida. E você que gostaria de aceitar Jesus como o grande Salvador da tua vida, repita essas palavras comigo. Senhor,
0: Senhor,
1: nessa noite de hoje,
0: nesta noite de hoje,
1: eu entrego
0: a minha vida
1: em tuas mãos.
0: Escreva
1: o meu nome
0: no livro da vida.
1: E essas pessoas que aceitaram Jesus como grande Salvador, eis que o Senhor faz nova todas as coisas em teu viver.
0: A minha vida eu entreguei na mão de Deus. As minhas lágrimas já não eram mais lágrimas, se transformaram em bênção. Porque uma coisa eu sei, mesmo sendo pecador, o Senhor me ama como eu sou. Mesmo sendo pecador, o Senhor me ama como eu sou. Irmão, e a partir daquele dia minha vida mudou completamente, cara. E eu não precisei mudar de roupa, mudar de estilo de falar. Eu não precisei largar o rap nacional. A única coisa que eu tive que aceitar, Cristo veio para livrar eu do pecado. A única coisa que eu tive que mudar é o meu coração. Porque agora eu nem te conheço, mas eu posso falar para você. Eu te amo, moleque. Eu te amo, mina. E você precisa fazer parte desse patamar. Porque Deus está te chamando. Começou, mano, o Reco e a jornada.

aí, correria? Infelizmente tem sido assim. Os anos se passam e a nossa juventude cada dia se afunda mais no meio do crime. Tantas famílias diferentes, com histórias parecidas. Mães que sofreram para criar seus filhos e hoje sente a sua falta. No dia em que os jovens abrem os olhos e percebem que o sol brilha para todos e que Deus o conforte o coração de quem só tiver um dia de visita, que não suporta e chora na hora da

Havia um homem na terra de Uz, cujo seu nome era Jó. Homem obediente, temente, fiel aos mandamentos de Deus. Certo dia, os filhos do homem estavam na presença de Deus. E junto aos filhos do homem apareceu Satanás. A Bíblia nos fala que Deus perguntou para ele assim: de onde vens? E o diabo respondeu para Deus assim, ó: de rodear e vagar pela terra. Então Deus falou pro inimigo assim, ó: você observou lá embaixo, você viu meu servo Jó? O inimigo falou para Deus assim: vi sim. Aí Deus falou assim: aquele homem é fiel, aquele homem eu tenho orgulho nele, temente, obediente. Aí o diabo falou para Deus assim, ó: ele é assim porque ele tem boa família, bons animais, saúde, bons filhos. Me deixe tocar naquela vida dele, na família, no que ele gosta, para ver se ele não murmura e não blasfema na tua face. Deus falou pro diabo assim: então vai. Só não te deu permissão de mexer na vida daquele homem. Irmão, o diabo veio pra terra com a autoridade que foi dada por Deus para tocar naquela vida, para mexer naquela vida.

murmurar, falar que Deus não olha, que Deus não cuida. Cuida você então. Porque Jó, sabe o que ele fez? Ele rasgou sua veste, ele raspou a sua cabeça e se prostrou no chão a adorar e a louvar a Deus. Mas o inimigo não ficou contente não. O inimigo foi e colocou em Jó uma doença, uma lepra. E Jó estava no chão, leproso, doente, quase morrendo. Os anciões da época, anciões como aqueles lá que crucificaram e mataram Jesus Cristo, ou como esses anciões de hoje, que usam a teologia para maldizer muita coisa e ganhar dinheiro,

Não, senhor Jó, você tá doente, perdemos nossos filhos, perdemos nossos animais, perdemos nossos servos. Amaldiçoa esse seu Deus aí, ó, e morre. Ele falou pra mulher assim: mulher, se eu nasci pelado do ventre da minha mãe, pelado também eu posso morrer. Se Deus me deu tudo o que eu tinha, Deus tem autoridade de tocar, de tirar, fazer o que ele quiser. E ele não vai deixar de ser Deus por isso não. Louvado e glorificado seja o meu Deus. Prostrado, adorando a Deus. Sabe o que Deus fez, irmão? Deus orgulhou, Deus teve prazer naquela vida. E o inimigo não venceu, não. E sabe o que Deus fez? Restituiu. Deus deu em dobro tudo que ele tinha. Deus levantou aquele homem. A Bíblia fala que ele foi um dos homens mais ricos que teve naquela época. E assim vai Deus a fazer com você. Basta você.

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7: Já estamos de volta com o nosso segundo bloco por aqui.

0: 619-9420-9260. Esse é o telefone pra você mandar teu alô, mandar teu salve, claro, fazer a festa aqui juntinho com a gente, tá bom? 619-9420-9260. Gente, lembrando a vocês que é o seguinte, hein? O programa Movimento Hip Hop Oficial começa sempre às 15 horas, tá? Trazendo pra você aqui muito, mas muito hip hop e muita música pra você. Já, já, a gente vai mandar uns alô. Vamos mandar um alô agora. Agora não, né? Tá bom, então no terceiro bloco a gente manda aquele alô especial, tá? Mas eu quero mandar um alô pra um aí que tá nos ouvindo. Ô maninho, um alôzaço pra você aí, tá? Olha só o que ele trouxe. Preste atenção, que nem diz esse, o saudoso amigo DJ Celção. Morra do coração. Essa, com certeza, é pra quem gosta de som forte.
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pouco tem meu amigo Santos. Alô, Santos! já ele tá por aqui. E a gente resolveu fazer ao vivo hoje, primeiro por duas coisas, gente. Deixa eu explicar aqui o motivo. Primeiro, né? Vamos lá. Primeiro é porque a gente tá de férias, né? Cobrindo aí as férias de um amigo meu. E a gente tem que explicar aqui pra vocês como é que funciona. Gente, é o seguinte. O programa Movimento Hip Hop DF está no ar. Mas só que... a gente está aí, né? Tocando a programação. No estilo gravado. Mas eu quero deixar bem claro, tá? É somente até dia 15 de agosto, por aí. A gente já vai voltar normal, porque a gente tá cobrindo férias aí de outro serviço. Pra quem não sabe, a gente tem outro serviço fora aqui a rádio. Beleza? Aí deu a ideia de fazer o programa hoje, às 15 horas e 48 minutos, nesse domingo. Por dois motivos. Primeiro, que a gente tem que dar satisfação pros nossos ouvintes. E segundo, a gente vai tocar, é isso mesmo, ao vivaço, tá bom? Dia, deixa eu abrir aqui, ó, vem aí Baile dos Amigos, hein? É isso aí, Baile dos Amigos, encontros da equipes, são 6 equipes, paredão, vai ser dia 22 de agosto, às 19 horas, na Praça da Bíblia em Ceilândia. Atenção, Ceilândia, dia 22, quero ver todo mundo aí, hein? Rapaz, vai ser bom, hein? Vai ser bom. Eu, se fosse você, eu não perdia. Organização aí do meu amigo Jean da Cultura, né? Alô, Jean, forte abraço pra você aí. Então, quero ver todo mundo aí dia 22, certo? No sabadão, hein? Não tem desculpa, hein, gente? Não tem desculpa. Dia 22, sabadão, a partir das 22 horas, aí na Praça da Bíblia, em Ceilândia, tem Baile dos Amigos, organização, meu amigo Jean. Então, a gente vai fazer o seguinte, até chegar esse dia, a gente vai tentar fazer ao vivo nos domingos, pra quê? Pra dar mais força pra anunciar esse frevo aí. Então, já quero ver todo mundo se preparando. Dia 22, sabadão. Beleza? Todo mundo já se preparando aí pra esse grande frevaço aí que vai acontecer com meu amigo Jean. Então vai ser loucura, loucura, loucura. Então já quero ver se participar com a gente, tá bom? 619-9420-9260, são 15 horas e 50 minutos. 15 horas e mais 50 minutos. Até logo mais às 17h50. A gente tá ao vivo por aqui, certinho? Então é o seguinte, eu quero que você aumente o volume aí. Tem jeito aí de você aumentar o volume aí pra gente? Tem? Então aumenta o volume aí pra gente. Quero ver todo mundo participando. Quero ver todo mundo aí mandando teu alô, mandando teu salve. No 619-9420-9260. 619-9420-9260, tá bom? Participa aí, manda teu alô, manda teu salve. E, claro, faz a festa junto com a gente. Agora eu quero você aumentar o volume aí. Eu aumento o volume daqui e você aumenta o volume daí. Porque agora o bicho vai pegar. Estamos ao vivo, hein? São 15 horas e 46 minutos. Aumenta o volume aí, vai. Aumenta, aumenta, aumenta. Aumenta o volume.

0: 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A gente estamos ao vivo, são pontualmente 16 horas de 17 minutos. Até logo mais às 17h30. A gente estamos aqui ao vivo, tá bom? Vamos aqui aos nossos apoiadores. E lembrando você que é o seguinte, daqui a pouco tem meu amigo Santos Todinho. Ele quer que chama ele assim, ó. Santos Todinho. Daqui a pouco ele está aqui, hein? Ao vivo com você. Sai daí não. A gente vamos aqui aos nossos apoiadores. E já já a gente volta com muito mais pra você.
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estamos de volta por aqui no nosso programa Movimento Hip Hop DF ao vivo hoje nesse domingo, são pontualmente 16 horas e 23 minutos. Até logo mais às 17h30, estamos ao vivo. Daqui a pouquinho tem ele, meu amigo Santos Todinho. Esse Santos inventa cada nome. Daqui a pouco traz muita alegria, né? A programação dele. Então fica ligado, hein? Você que é fã do programa do meu amigo Santos, tá bom? Daqui a pouquinho. Lembrando a você que é sábado, né? É isso mesmo, sabadão. Aí, ó, atenção galera de Ceilândia e da Praça da Bíblia. Se prepara, vem aí. Baile dos Amigos, encontro de equipes, tá bom? Vai ser dia 22 de agosto, com 6 equipes. Paredão! Vai ser uma loucura, beleza? E vários DJs por lá. Organização do meu amigo Jean da Cultura. Vai ser uma loucura. Eu fosse você, eu não perdia não, tá bom? Então, se eu fosse você, já começava aí, ó. Já se preparar aí, porque o bicho vai pegar de verdade. Agora eu peço para você uma coisa, aumente o volume, deixa o som aí por nossa conta, que essa daqui, ó, é para quem gosta de som forte. Então, vamos lá!

Boas e clássicos, só as boas por aqui são... Pontualmente 16 horas e 50 minutos, cara. Eu me amarro em Miami, eu me amarro em freestyle. E então a galera das antigas aí, ó, que gosta de freestyle, gosta de Miami, gosta dessas músicas, né? Mais contagiantes, se prepare aí, porque já já a gente vai, toca pra você, tá? Lembrando que dia 22 de agosto, atenção, Praça da Bíblia. Lazezaço com 6 equipes e vai ser uma loucura. Meu amigo, pela primeira vez a gente vai estar lá, hein? Organização, meu amigo Jean da Cultura. Alô, Jean! Forte abraço pra você! Então, quero ver todo mundo se preparando pro dia 22 de agosto, sabadão, a partir das 7 da noite. O bicho vai pegar por lá. Vai perder? Claro que não, né? Vamos aqui aos nossos apoiadores, já já a gente volta com mais música pra você, hein?

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Estamos de volta aqui com o nosso último bloco. Caramba, são pontualmente 16 horas e 58 minutos. Estamos ao vivo. Gente, quero lembrar vocês que já ele já tá aí, já tá ali na porta da rádio, doidinho pra entrar. Calma, Santos. Olha só, quero lembrar vocês que dia 22, vai dar no sabadão, dia 22 de agosto. Quero ver toda a galera aí da Praça da Bíblia na expectativa. Grande festona aí, encontro de equipes, tá? Aí na Praça da Bíblia. E dessa vez a gente vai estar junto, hein? Desta vez eu falei pro Jean que eu vou tocar. Então, dia 22 de agosto, já anota a tua agenda aí. Estamos aí na Praça da Bíblia, a partir das 19 horas. Botando aí, ó, todo mundo pra dançar, hein? Quero ver você por lá, hein? Cola todo mundo lá, porque vai ser uma loucura. Por falar de loucura, quero você também participar com a gente no 619-9420-9260. 619-9420-9260, tá bom? Olha só, gente, estamos ao vivo por causa de quê? A gente está cobrindo férias, né? Então a gente não tem como fazer o programa ao vivo. Então, quando sobra uma canjinha para a gente fazer um programa ao vivo, no domingo de descanso, a gente faz. Então a gente está fazendo isso aqui em prol dessa festa, que vai acontecer dia 22, e em prol também, né, que a gente não está podendo fazer o programa de rádio agora, direto, por causa das férias que a gente está cobrindo. Mas nos domingos, você tem encontro marcado com a gente aqui a partir das 3 da tarde, tá bom? 69-9420-9260. Vamos aumentar o volume aí, vamos? Aumenta o volume aí, que eu aumento o volume daqui. Aumenta mesmo, essa aqui é para quem gosta de som forte. Então, vamos lá!

0: vamos segurar esse loop aí. Então é isso aí, ah não galera, que peninha, hein, acabou-se o que era doce, mas tudo bem, tudo que é bom dura pouco, hein. São 17 horas e mais 26 minutos, entregar o programa porque ele já tá aqui. Boa tarde, Santos.
1: Boa tarde.
0: E aí, moleque doido, deixa eu aumentar mais um pouco aí que eu não tô ouvindo nada, fala mais um boa tarde aí, vai.
1: Boa tarde.
0: É esse microfone que é meio ruim mesmo. Então, boa tarde pra vocês. Santos, o que, é que vai ter hoje aí na programação?
1: Hoje é programa, o primeiro lugar, quer mandar um boa tarde para todos os ouvintes aí da Rádio Movimento Hip Hop DF.
0: Já
1: Tá com tudo, hein?
0: É mesmo?
1: Só coisa boa hoje.
0: Isso, então hoje tem modão, tem música modão, nacional, internacional.
1: Tem MPB, lambada, forró. E hoje o pessoal tem que dançar, né?
0: Que isso, tem até lambada hoje, Santos?
1: É porque vai ter o encerramento hoje da Copa, né?
0: Ixi!
1: Hoje é, olha o mês aí, já acabou o mês, né?
0: Já
1: hoje
0: acabou
1: é
0: mesmo.
1: 19 de julho de 2026.
0: É, e vou te contar uma coisa, viu, Santos? Qual é o teu palpite?
1: Rapaz, eu acho que hoje... Eu acho que vai ser 2... Vai ser 2-1.
0: Não, Santos, tu tá muito desanimado. Só?
1: Só 2-1.
0: É, ele falou, então tá falado, né? Gente, vou entregar pro meu amigo Santos, tá? Eu vou aqui, como se diz, armando a minha barraca, certo? Mas quero lembrar vocês que dia 22, atenção galera aí da expansão do CTO, galera da QNQ, galera da QNR, galera de tudo quanto é canto aí, se prepara que dia 22 de agosto tem encontro de equipes lá na Praça da Bíblia, organização do meu amigo Jean. Gente da Cultura, e a gente vai estar aí com o programa Movimento Hip Hop DF ao vivo pela primeira vez. Aí, seu loucura, loucura. E eu quero lembrar vocês o seguinte, a gente tá fazendo o programa Movimento Hip Hop por duas questões, tá? Primeiro que eu quero lembrar vocês que a gente tá muito de férias, não da rádio, mas de outro serviço aí, que a gente tá cobrindo. Então não tá tendo tempo pra gente poder fazer as nossas programações, mas deixa eu lembrar vocês, tá? Todo domingo a gente vai estar aqui falando mais sobre esse evento que vai ter aí, certinho? Então, já tem encontro marcado com a gente até chegar o momento das nossas gravações, porque infelizmente a gente tem como a gente gravar, porque a gente tá sem tempo. Então, domingo agora a gente vai estar aqui de novo, a partir das 5 da tarde, até 5:30, por aí, beleza? Pra divulgar pra vocês essa festa que vai ter aí na Praça da Bíblia, dia 22 de agosto, e eu quero ver você lá junto com a gente, tá bom? Bem, agora vem meu amigo Santos, eu vou desarmando aqui a minha... como se diz, a minha lambreta, mas domingo eu quero ver vocês aqui, a partir das 14 horas, a partir das 15 horas, tá bom? Valeu, um forte abraço pra todos, valeu, fui!

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0: Opa, tamo chegando, hein, turma? Tamo chegando, alô, minha gente! Opa, boa tarde, viu? E a programação especial no estante, programa aí, Toque Tal, né, gente? 2 horas de funk, que gosta de dançar em casa, gosta de dançar aí no seu colégio, tem aula hoje não, viu, Gilson? Ah, então, gente, o Gilson tá viajando, ali a gravação, ali só foi só gravado, né, e ele tá viajando, vai chegar só o final desse mês. Gente, olha só, eu quero pedir perdão aí os ouvintes, que o minha garganta hoje não tá 100%, mas a gente vai começar aí com a programação especial, hein? Agora são exatamente, olha a hora, são 5 e quanto, hein? Ah, olha aí, 5:39. Gente, hoje também eu quero, hoje tem recado, né? Hoje tem recadinho hoje. E olha, você tá participando, tá assistindo o jogo em casa? Tá assistindo o jogo? Então, se você tá assistindo o jogo em casa, eu não quero atrapalhar o seu jogo, tá bom, turma? Não vou atrapalhar ninguém. Vou assistir o seu joguinho, mas fica com o raidinho aí, tá? Fica com o raidinho no pé aí do, né, da sua televisão aí me ouvindo, tá bom? Gente, obrigado pelo carinho. Já vamos começar bem com esse aqui, ó. Olha, hoje eu quero tocar o Zé Vaqueiro. Se você gosta, já vou começar a tocar logo, porque hoje nós vamos tocar muita coisa boa aqui, tá certo? Aqui na programação, tá certo? Vamos lá, começando com esse aqui, olha só, hein?
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1: Pois é, estamos chegando.
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1: Mas é claro. Opa, vamos lá, vamos chegando com muito mais ainda para tocar aí, tá certo? Olha só você,

Pois é, olha só, você tá aí curtindo aí, só coisa boa, turma. É, coisa boa aí, chegando aqui, né? Um atrás da outra, hein?

0: Opa, tamo de volta aí, olha só que bacana. Quero mandar um abraço pra minha amiga Mona Lisa. Alô, Mona Lisa. Mona Lisa também tá sintonizadinha lá, né? Curtindo aí a programação. É, olha só, hoje eu tô aí, né, trazendo aí o Espaço Livre, tocando tudo aqui hoje, hein, turminha? É, gente, olha só, hein, então você que tá chegando agora, participação está especial pra você aí, que tá aí curtindo só a melhor música, né, gente? Gente, olha só, hoje eu vou trazendo muito mais hoje aqui, né, pra tocar aí muita coisa boa, você que tá em casa, tá no seu trabalho, e hoje tá chegando um agora, que é essa aqui, tá certo? E daqui a pouquinho eu tô voltando aí com muito mais aí pra você que está em casa, no seu trabalho, curtindo as melhores mesmo. Olha, vem chegando mais uma, né?
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1: Obrigado, gente.

0: Opa, estamos de volta aqui, né, gente? Olha só, hein? Todo mundo está aí curtindo, hein? Claro, comigo aqui mesmo. Pois é, olha só, hoje também, olha você que tá aí, ó. Só curtindo as melhores músicas aí. Músicas lindas, né, gente? Pra tocar muito mais ainda. Pra você que tá aí no seu trabalho também, né? Tem muita gente que tá indo trabalhando. Tá todo mundo, tá dirigindo aí seu caminhãozinho, né? É o volante grande, né? Então tá certo. Gente, olha, hoje é domingo, né? Domingão, né? O mês já tá quase acabando, o mês, né? Então se o mês já tá quase acabando, você aí já está, né, se preparando pro próximo mês agora, né? Julho, né? Tá acabando esse mês de julho, então mês de agosto agora, né, gente? Mês do frio, que frio é esse, turma? Tá muito frio mesmo. Então tá... Ó o frio, meu povo! Pois é, olha só, hein? Povão tá com frio aí, tá certo? E vamos lá, você aí que tá aí curtindo as programações, todo especial, tá certo? Vamos tocar mais um aí, trazendo esse sucesso aqui, um atrás do outro, claro, né, gente? É a programação especial Espaço Livre e com muito mais sucesso para você. Só tocando aqui as melhores mesmo.
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1: Opa, estamos aí mesmo, gente. Olha só, hein? Opa! Pois é, estamos aí chegando com muito mais aí, né, gente? Tá ouvindo aí, Carme Silva, meu papaizinho. Olha a hora, hein, gente? Olha a hora. São 6:01 agora. Gente, vamos um rápido intervalo. Daqui a pouquinho eu volto com muito mais ainda, tá certo? E olha, não sai daí não, viu? Que eu vou tocar muita coisa boa por aqui, tá certo? Não sai daí não, porque aqui é só mesmo... É, estão chegando aqui com muito mais, hein? Tá certo?
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0: Opa, gente, aí! Vamos lá, vamos dançar nesse domingão aí. Olha o jogão, tá rolando a bolinha aí, né? Olha só, hoje também, gente, nós temos aqui muito sucesso que vai tocar hoje, né? Ah, santo, eu quero ouvir essa, eu quero ouvir aquela. Gente, eu tô tão desentrenado hoje aqui, porque trocaram tudo aqui, fizeram uma mudança aqui completa, viu? Gente, ó, quiser participar aí no ar, no áudio aqui, você pode ligar no 9567-9727, viu? Você pode ligar aí, participe da programação, porque hoje, a programação hoje o zap... Esse aqui é o 9567-9727, viu? Alô, João! Meu amigo João tá lá, né, sintonizadinho na programação aí. Obrigado, viu, João? Lá que eu falei da Disdal, né? Ai, meu amigo João, quero mandar um alô também aqui pra quem? Pra quem também? Alô para a Michelle. Alô, Michelle, tudo bem com você? Tá tudo bem? Eu tô achando você meio triste, né? Vai ficar triste, não. Jogão hoje, termina o encerramento da Copa hoje, hein? Encerramento da Copa hoje. E eu quero ver quem vai ganhar. Eu quero ver quem vai ganhar. Ganhou! Ganhou! Então é isso aí, é coisa boa, né? Gente, olha, também eu quero mandar um alô para o Diego, grande comunicador também. Fernando tá no trabalho agora. Para o Timbal, grande comunicador. Para a Monalisa, eu acho que ela conseguiu lá, né? Acessar a programação na rádio, viu? E você pode acessar aí no aplicativo do celular mesmo. Eu estou aí, eu passei aplicativo para todo mundo aí para participar. E eu também eu quero mandar um alô também para o meu amigo aí, ó, o Manel ali, o Manelito. Alô, Manuel! Manuel confeiteiro lá do Supermercado Veneza. Faz cada bolo, cada torta, menino, que é isso? Então é isso aí. Gente, olha. Um alô para o Mineirão. Alô, Mineiro! Grande Mineiro, esposa aí da Galega, chama de Galega. Deve estar tomando a cervejinha lá no em casa. Tá me ouvindo aí, Mineiro? Manda um áudio pra mim aí, rapaz. Ah, é bom demais, a gente tem uma amizade muito bacana. Mandar um alô para o William lá do Biscoitinho Balduco. William, meu grande amigo William. Tá sintonizado aí, William? Ó, o William aí tá sintonizado. Para o Naldinho Repórter. Domingo nós estávamos lá, viu, Naldinho? Domingo... Rapaz, nós estávamos lá na festa de Unimar e eu ganhei um pastel que eu quase nem dei conta de comer o pastel. Muito grande. Mas foi muito bacana, viu, Naldinho? Deus abençoe você, tá bom? Com essa alegria, família. Deus abençoe. E outro alô aqui para a minha amiga Miller. É a Miller Moeser, né? O nome aqui é meio inglês aqui. Mas tá tudo bem, a Miller. Tá lá sintonizadinho com a gente, né? Ela conversou comigo, ela faz canal no YouTube. Um alô pra ela, um alô para o Chiquinho aí da rádio, né, tá sintonizado com a gente, e para o Rodrigo, né, Rodrigão aí, né, Rodrigo? Hoje ele levou um monte de paçoca, né? Paçoca é boa, depois do almoço, uma delícia. Também um alô para aí o Shaolinho, que é o grande comunicador Shaolinho. Deixa eu ver aqui, vamos lá, tem mais, deixa eu olhar aqui, tem muita gente aqui, preparadinho com a gente, né? Ah, para o Tuti, grande comunicador Tuti. Opa, tem participação, tem participação. Cadê o povão? Cadê o povo? Cadê o povo? Cadê o povão? Ah, hoje ninguém quer falar com a minha. Claro, tá tendo a Copa do Mundo, está todo mundo só sintonizadinho na televisão. Televisão. Valdeir, fala comigo no áudio, rapaz. Cadê você? Valdeir tá sempre aí com a gente, tá bom, turma? Gente, vamos lá, sucesso? Sucesso, né? Sucesso toda hora. É, o sucesso hoje é bom demais, hein? Para você que está aí curtindo aí. E cadê os aplausos, hein, gente? Ah, eu esqueci hoje. Já vou mandar os aplausos aí para vocês, tá certo? Vamos ouvir mais um sucesso aí que tá chegando, é toda hora aqui mesmo. Sucesso toda hora mesmo.
1: Opa! 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
1: Olha só, coisa linda. Você ouviu aí, Bete Carvalho, ô coisinha tão bonitinha do pai. Gente, olha só, essa música linda demais, né? Essa música foi na época de 70, 80, quem conhece, conhece, né? Então tá aí, gente, olha, hoje aqui tá linda a programação, arrumou tudo aqui pra nós. Olha, meu camarim tá lindo, viu? Então arrumou tudinho pra mim aqui, olha. Obrigado, viu? Obrigado aí, produção, obrigado aí, vocês aí são gente finíssima, viu? Tá ali o DJ que toca as músicas aqui, o DJ Cláudio. Ó, DJ Cláudio, hoje vou esticar um pouquinho pros ouvintes, viu? Os ouvintes que ouvir música, DJ Cláudio, tá bom? Aquela gravação foi do o nego Gilson, né? Aquela gravação, tá viajando, tá de férias, coisa boa, Gilson, hein? Coração de leão. Gente, ó, aí também, quero mandar um alô aí também para agora, vamos pros alô de novo. Opa, gente, vamos lá, os aplausos. Opa! Aí, obrigado. Opa, gente, aí, mais aplausos, mais aplausos. Muito top, muito top. Gente, olha só, hein? A turminha tá animada lá no Cruzeiro Novo, Cruzeiro Velho, né? Tá todo mundo lá participando da programação em Espaço Livre. Comigo, Santos Todinho. Vamos lá, tem mais aqui. Opa! Olha só quem tá chegando, quem tá com a gente também, sabe quem é? É o meu amigo Luiz. Alô, Luiz. Luiz mora lá perto de casa, né? Fala, Santos, hoje eu passo uma musguinha pra mim. Hoje é aniversário da minha esposa. É, um aniversário hoje da minha esposa. Já, então vou cantar os parabéns pra ela agora, viu, meu jovem? Vamos cantar o parabéns para a esposa dele, que hoje tá soprando velhinhas. É, o aniversário dela hoje, né? E você, assim, ó, canta os parabéns pra ela. Vamos lá. Opa, tá aí, ó. Alô, Julinha. Deus te abençoe nesse sucesso. É, Deus abençoe, né? Se diz tão especial pra você, né? Que Jesus sempre abençoando você, tá bom? E toda a sua família também, viu? Tá certo? Feliz aniversário! Vai fazer um bolo, hein, amigão? Vai fazer um bolinho, vai fazer um bolo. Rapaz, delícia. Minha boca tá fazendo um coriguinho, gosto de bolo de aniversário. E também, gente, sabe o que? Que é salgadinhos, tá bom? Feliz aniversário, obrigado. E hoje é meu aniversário do Hugo. Alô, Hugão! Hoje é aniversário do meu gerente lá do supermercado Veneza. Tá certo? Então tá aí, Hugo. É o aniversário do Hugo. Mas parabéns, Hugo. Cadê os aplausos do meu amigo Hugo? Lá, oh, aê. Tá certo aí, Hugo. Aí, ó, seu aniversário hoje, soprando belinhas, né, Hugo? Não posso falar a idade, né? Falar a idade também, eu já tô falta de respeito, né? Entrando aqui com tudo. Meus parabéns, Hugo. Feliz aniversário, Hugo. E hoje de manhã eu já acordei, já mandei os parabéns pra ele. Falou, Hugo, feliz aniversário, Jesus te abençoe, Jesus te guarda. Olha, feliz aniversário. Tá certo, turma? Vamos lá, gente, sucesso chegando. Quem tá por aqui, quem tá por aqui, olha só, hein? Quem vem chegando aqui, eu passei esse pouquinho desse aqui, tá bom? Pra você relembrar aí no nosso passado mesmo. Vamos nessa!
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0: Opa, gente, tá aí, né? Você ouviu aí, né? Lá vai o meu amor. Foi aí a música linda, né? Música linda. Você gosta, né? Você gostando. Gente, quer mandar um alô para o Júnior de novo. O Júnior tá aqui, ó. Paulo Santos, fala aí. Fala de mim. Tô aqui, meu amigo. Tô aqui, Júnior. Tá, você não botou seu nome. É o Santos Todinho. Santos Todinho. Olha aí. Já tô aqui na programação. Participe com a gente. Opa, o Mineiro tá aqui, o Mineiro quer falar comigo, peraí, vamos baixar o áudio aqui. Opa, o Mineiro tá aqui, gente, olha, hoje a programação, hoje tá 10, vamos lá. Pessoal, quero ver todo mundo participando, todo mundo interagindo aqui com a gente. Vamos lá ver aqui o Mineiro aqui. Alô, Mineiro, boa noite.
1: Ei, Tadinho, não falei nada com você porque eu tô assistindo o jogo, pai.
0: Ah, então tá bom, então daqui a pouquinho você fala, vocês estão no jogo hoje, tá meio... Gente, olha só, hein. Olha, eu tenho aqui muita gente aqui participando da programação e também as pessoas aqui, né? Pode ligar, participe. O telefone é 9567-9727, viu? Hoje nós estamos vendo outro WhatsApp diferente, tá certo? Gente, olha, hoje também eu tenho aqui muito mais ainda para você que está aí, né? Ah, participando aí da programação aí, todo especial, tá certo? É toda hora aqui mesmo, hein, gente? É isso aí. Olha, hoje também eu quero mandar um abraço também. Alô pra você também. Alô, vou falar aqui. Deixa eu ver, vamos lá. Deixa eu ver aqui, alô, deixa eu ver aqui. Fátima, alô, Fátima, tudo bem? Boa noite, Fátima. Fátima tá aí participando da programação. Obrigado, Fábio, esse carinho, tá? É, hoje não vou falar não, porque hoje eu tô no assistindo aqui o encerramento da Copa do Mundo, né? Tá certo, né? É bom demais, tá certo? Tem muita gente fazendo aí uma jantinha. Agora é hora de fazer uma janta boa, né? Uma jantinha boa, tá certo? Gente, vamos chegando mais um sucesso aqui, que é esse aqui que tá chegando. E já eu volto trazendo muito mais ainda pra você.
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0: Opa, não, gente? Não, calma. Eu fui aqui errado aqui, tá certo? É esse aqui, produção.
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1: Mas é claro aí, né, gente? Gente, olha que bacana, ouviu aí, Amado Batista dos Amados. Olha a hora, gente, olha a hora aí, viu? São aí, são 6, meu relógio aqui tá meio bagunçado um pouquinho aqui, mexeram aqui nos computadores aqui, pessoal, eu tô meio bagunçado aqui, viu? Deixa eu olhar a hora aqui. São 6:35 agora. É, hoje aqui tá arrumando tudo aqui, pessoal, o camarim aqui, tá? O estúdio, tá arrumando o estúdio aqui, tá ficando bacana, tá dando um grau aqui, gente, tá ficando bonitinho demais. Aí botou as emissoras aqui dos computadores aqui no estúdio dali, outro pra cá, eu tô trabalhando tipo em pé, porque tá uma bagunça, tá pintando, tá reformando, tá ficando bonito aqui, né, o estúdio. Graças a Deus, né? Vamos lá, eu quero botar essa rádio pra subir, né? Fazer igual o Henrique Chaves, só subir. Gente, ó, vamos lá, vamos trazendo muito mais ainda pra você mesmo, né, gente? Opa! É, aqui tem muita coisa boa aqui mesmo, tá certo? Gente, 7:10, vou passar a hora da mensagem, né, da palavra de Deus, né? Sempre vou postar a programação da palavra de Deus aqui, porque tentar falando sempre da palavra de Deus, né, gente? Porque só Deus pode abençoar nós todos. 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Vai lá mesmo, todas as quarta-feiras, a quarta-feira de frutas e verduras fresquinhas. E também segunda-feira da pizza. Ah, rapaz, não fala não. Não fala não, porque, rapaz, uma pizzazinha agora com refrigerante, de bom tamanho, né? Então tá bom, gente. Olha, quer mandar um abraço também. Vamos lá, deixa eu olhar aqui quem tá também aqui, quem tá com a gente. Olha aqui, vamos ver aqui. Deixa eu ver. Muita gente aqui, né? Olha, eu quero mandar um abraço aqui, deixa eu ver, para a Juliana. Juliana está participando da programação, obrigado. Ô Juliana, que Deus te abençoe. Deixa eu ver aqui, mandar um abraço também para o Valdeir. Alô, Valdeir, já a gente vai falar comigo aí, né? Diego, grande comunicador lá na M-Norte, está participando. O Eduardo, que é o bigode, ô bigode, toda hora quer falar comigo. Oi, Santos. Aí eu fico até assim meio perdido, né? Graças a Deus, eu gosto do carinho dos ouvintes, né? É, deixa eu olhar aqui. Não, o Gil está viajando. Só vai chegar a final do mês. Fiz a programação gravada aqui. Eu formei tudo aqui para dar a programação gravada. Deixa eu olhar aqui. Ah, tá aqui o Damião. Oi, Damião. Oi, Damião. Falou assim, olha, eu vou participar. Então, vou te mandar o linkzinho aí para você participar com a gente. Ô, Damião. Damião está participando aí com a gente também. Damião, tá certo? Deixa eu ver, cadê o Damiãozão? É ele, cadê ele? Tá aqui, o Damião, isso, Damião. Tá aí o aplicativo? Gente, vamos trazer mais um sucesso? Vamos, aqui é toda hora Espaço Livre. Aí você pergunta, mas Santos, que eu não toco só sertanejo? Não, a programação aqui é tudo misturado. É MPB, é samba, é pagode, é tudo. Por isso que chama esse nome aqui. Bota aí, ô produção, como é o nome aí? Vai!
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1: Pois é, então vamos trazer essa saudade aqui, né? O povão aí, esse aqui é João Paulo e Daniel. Canta pra gente.

0: Ô, modem! Aí foi João Paulo e Daniel. Gente, vou um rápido intervalo, daqui a pouquinho eu volto, hein?
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0: É isso aí, olha a hora, agora são 6h43.
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0: Opa, estamos aí de volta, né, gente? Tá aí, já já tem a oração aí da fé. Opa, gente, olha a participação aí. Eu tô, tava falando aqui com o Marco Piscina, né? O nome lá do ele mexe lá com a limpeza de piscinas, né? Lá no, na sua residência, você pode ligar pro Marco Piscina. Ele tá ali já atendendo todos os clientes e os ouvintes também que tá aqui ouvindo a programação, tá certo? Ele faz limpeza de piscinas, né? Lago Sul, Asa Norte, onde for, né? Então, eu gostaria que o Marco Piscinas, né? Pra ele falar comigo no áudio aqui, né? Falar para as pessoas que quiser fazer a limpeza de piscinas, fala com o meu amigo Marcos, tá certo? Ele tá lá ligadinho com a gente. Acabou de falar comigo aqui, falou: Santos, olha. Fala pros ouvintes aí que eu faço limpeza de piscinas. Tá joia. Que às vezes cai folhas, né? Cai tudo lá dentro da piscina. Então, ele faz a limpeza, deixa a piscina bem azulzinha, né? Que tem aquela cerâmica bem azulzinha. Fica muito top. Gente, cacete, tanta música. Agora eu vi aqui um repertório aqui bonito, né? Tem muita coisa aqui pra tocar hoje, hein? Vou ficar até umas horas. Ele falou, não, pode esticar um pouquinho. O DJ Cláudio vai demorar um pouquinho chegar aqui. DJ Cláudio já. Ele falou, não, Sam, já tô, fica pra ficar mais um pouquinho. Que eu tô assistindo o jogo aqui. Tô tomando uma cervejinha. E depois que eu vou pra programação. A programação do DJ Cláudio vai esticar um pouco, gente. Também mais tarde. Por que ele mandou ficar até mais tarde um pouquinho? Acho que ele nem veio hoje. Se você não vir, eu vou perder a vaga. Eu vou ficar aqui até meia-noite. Brincadeira. Gente, agora vamos lá, sucesso chegando, que daqui a pouco é a hora da oração, né? Daqui a pouquinho, e vamos lá, chegando mais um aí para recordar o passado muito bom.
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1: Opa, tamo de volta, meu povo. Tamo de novo aqui, ó. Gente, olha só, hoje tá um clima gostoso, gente. Olha só que hoje, gente, eu levanto 5, 4 e meia da manhã pra trabalhar, né? Que eu trabalho em outras atividades, né? Amanhã eu tô de folga, né? Amanhã eu tô resolvendo as outras programações por fora. Gente, mas é frio, rapaz. É frio mesmo. Chega, sai estremendo o queixo, né? Tá certo? E tem participação no ar, né? Eu já vou falar já com o Marcos Piscina, com o Bigode, tá lá no Cachorro Quente dos Dois Irmãos. E Luciano Braga, grande comunicador aí. É, ele toca forró, pessoal. Você precisando tocar um forrozão aí, só ligar no zap do Luciano Braga. É, tá participando também, né? Manda um aplauso aí pro Luciano Braga, meu povo. Cadê? Aê, Luciano Braga. É, tá aí, ó. Aê, Lucianão! Toca mais um aí, cadê? Cadê os aplausos, gente? Cadê, produção? Gente, o áudio hoje tá aqui esperando muita gente pra falar. Quero falar com você. Gente, ó, vamos lá, vamos aqui. Tem alguém no áudio aqui. Vamos lá, o Bigode tá lá no... Onde tá ele? É... Eu aqui, ó, Rádio Movimento Hip Hop DF, esse é o nome aí. O produção, bota só um pedacinho dessa vinheta aí, só um pedacinho só, olha só.
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1: Tá vendo aí? Essa aí é a programação, Rádio Movimento Hip Hop DF. Gente, agora vamos lá, falando aqui com os ouvintes. Espera aí, vamos lá, falar aqui com meu amigo, que ele tá lá também aí, sintonizadinho aqui com a gente. Vamos lá, vamos nessa aí. Oxe, olha aqui, é o Marco lá da piscina. Vamos falar com ele aí. Alô, boa noite.
3: Fala, Santos Todinho, boa noite, beleza? Aqui é o Marcos Piscinas. A gente tá no ramo de piscina aí desde 2007, né? Trabalhando com qualidade, compromisso com o cliente. E a gente já tem na área do Guará, Vicente Pires, Arniqueiras, Parkway. Se precisar da sua limpeza de piscina, é só falar com nós aqui, beleza?
1: Tá certo.
3: 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Esse número também é o WhatsApp.
1: Valeu aí, esse aí é o Renato, é o meu amigo Marcos Piscina. Olha, gente, ele deixa a piscina bem limpinha mesmo, viu? Você já pode mandar, você viu aí, ele falou o zap aí, né, pra você pode já, né, já ligar pra ele, porque é deixar a piscina aí bem limpinha mesmo, tá certo? Porque é bom demais, hein? Gente, olha só, vamos lá, alô, Luciano Braga, tá no áudio, cadê você, Luciano? É, Luciano tá aqui tocando aqui, olha aí, rapaz, olha só, vou botar só um pedacinho aqui da música que ele tá tocando lá, acho que ele tá tocando hoje. Vamos ver aqui, vamos ver tocar um pouquinho. Mostra aí, ô produção. Opa! Aí tá certo, aí só um pedacinho só, Luciano. Mas fala comigo no áudio, rapaz. Fale comigo. Quero falando todo mundo aqui no áudio, tá certo? Porque hoje programação tá especial aí, tá certo, gente? Gente, olha, hoje também eu quero falar também mais um pouquinho aqui do... Deixa eu ver aqui. É, aqui, deixa eu olhar aqui, Marco Brasília, também tá participando aqui, é um grande comunicador aí. Ah, tem mais um aqui, tem mais uma participação, espera aí, daqui a pouco eu falo com o Marco Brasília. Vamos lá, Bigode, boa noite, Bigode, cadê você, o Bigode?
4: Alô, amigos e afãs, quero mandar um abraço ao locutor Todinho Santos.
1: Obrigado.
4: Aí do Flashback, aí da rádio, valeu, galera.
1: Valeu aí, é o Bigode aí, né? O Bigode tá marcando aí muito mais aí, né, Bigode? É isso aí, gente. A turma tá todo mundo animado aí na programação toda especial. Gente, vamos agora no Momento da Fé. Daqui a pouquinho eu volto com muito mais. Não sai daí não, tá certo?
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0: Opa, agora são exatamente aí, gente. Olha só, olha a hora, hein? Olha a hora, hein? Olha a hora aí. Agora são 7:08.
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1: Opa, tamo de volta aí, né, gente? Olha só, e a hora não espera, são 7h14. A gente quer mandar um alô de novo ali para o Bigode, lá no Cachorro Quente, dois irmãos, né? Tá ali comendo um cachorrinho quente, ele tá ali curtindo a programação. Obrigado, Bigode. Tá com o celularzinho lá, sintonizado, já tá aí, né? Tá lá ouvindo a programação lá, obrigado, viu? Lá na Ceilândia Centro. Gente, amanhã já é segunda-feira. Ah, gente, amanhã já é a semana começa hoje. Amanhã, hoje é domingo, né? Acabou a Copa do Mundo, né, gente? Eu nem sei quem foi que ganhou, que eu tô aqui nos estúdios. Mas agora é só 2030, né? Acabou-se, né? Acabou. É pro nosso Brasil estar aí na frente, né? Mas não deu, né, gente? Não deu. Mas as coisas não é assim, não. As coisas não é dessa forma, não, né? E vamos lá, vamos nessa que tem mais gente aqui. Vamos olhar aqui no WhatsApp, aqui o WhatsApp. Tá todo mundo aqui sintonizado? Agora pode pegar o WhatsApp e conversar comigo. Deixa eu olhar aqui, deixa eu ver. Opa, vamos lá. Vamos dar um alô para o meu amigo Sérgio. É o amigo Sérgio Roberto, né? Tá lá sintonizadinho com a gente. O meu amigo Damião, ele mexe com tapete, carpete, né? Fazer limpeza também lá no carpete, naquele carpete mais forte, né? Que é mais grosso. E também vou mandar um alô também aqui, deixa eu olhar, para o William, lá do Biscoito Balduco. William, você falou que ia falar comigo no áudio, porque você tá com vergonha, rapaz? Pode falar no áudio aí, pessoal, ouvir sua voz aí, tá certo? Mandar um alô para o meu amigo João Vitor. Alô, João! João, você conseguiu sintonizar aí, né? Isso, é isso aí. Deixa eu olhar mais aqui, Naldinho Repórter. Deixa eu olhar aqui mais aqui. Hoje tem muita gente falando assim, ah, eu vou ligar, mas não tá participando hoje, que tá tudo bem. Tá todo mundo comemorando o final da Copa do Mundo, tomando aquela cervejinha, comendo aquele baúzinho de dois, então, comendo, sabe o que que é? Hein? Aquela buchada, oh, coisa boa, aquela buchadinha. Bom demais aquela buchada, hein? Opa! Bom demais a buchada. E também, Sarapatel. Muito top. Olha, lembrando que lá no Veneza tem almoço também, viu? Então, a partir de 10 horas, estamos arrumando um almoço lá. A Liliane lá, o Alberto. Também quem mais ali? A Liliane, Alberto. Quer ver? Deixa eu olhar aqui. É porque é o nome das pessoas, quase não sei nem muito direito. A Welta não. A Welta é lá da sessão dos frios, né? Mas um alô para o Welta, para a Liliane, para o Alberto. Um alô também para a Hilda, lá da cozinha, faz o almoço também. Deixa eu ver para quem aqui mais, deixa eu ver, para a Luana, minha encarregada lá do estabelecimento, né, a Luana, mandou um alô também ali, deixa eu ver, para o Rodrigo também, e também para a Bia tá esperando o bebê, né, vai fazer o chá de berço, acho que é domingo agora, né, já me falou, ó, Todinho, o que você vai, não, tá tudo bem, a gente vai lá levar uma fraldinha, tudo, né, para o bebê. Também eu vou olhar aqui. Muita gente aqui, né, participando. Rodrigo, alô, Rodriguinho. Espero que você tá ouvindo a programação, ô Rodrigo. Tá lá em casa, tá bom antes com a esposa de lá, muito bacana, me atendeu super bem. É isso aí. Rodrigo, obrigado, viu, por esse carinho que vocês têm a mim. Deixa eu olhar aqui mais. Para o Flávio, lá no em casa, ele que é o proprietário lá do em casa, né, que é uma distribuidora. Deixa eu olhar mais aqui, deixa eu ver, tem mais aqui. Ah, para o Flávio Galego, né? Tá sempre ali tomando a cervejinha, Galego. Valeu, obrigado. Para o Tuti, né? É, pro Tuti também. Tá lá sintonizadinho também com a gente também ali. Deixa eu olhar mais aqui, deixa eu ver. Tá bom. E a Elfigênia, lá em Taguatinga. Oi, tá lá sintonizadinho também. Bom, gente, tá aí, né? Vamos ouvir sucesso, porque tô chegando de novo aqui, hein?
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1: Pois é, nós já vamos já dançar. Só
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1: Pois é, olha, vem essa aqui. Aumenta o volume do seu rádio aí, ó.

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0: Olha só que bacana, né, gente? A programação hoje tá top, né? Top, top mesmo. Olha a hora, gente. A hora não para. São 7h26. Pois é, olha só você aí, ó. Eu quero mandar um abraço aí para o meu amigo Ricardo, né? O Ricardinho hoje tá soprando velinhas lá no Gama, né? Ligou pra mim aqui, pro Santos. Olha, hoje a programação aqui tá top, né? Todos os domingos eu estou aqui na programação a partir das 18 horas. E olha, hoje também, pessoal, agora vamos falar do aniversariante. Gente, olha, meu pai, onde soprou velinhas ontem, hein? Foi sexta-feira. É de sexta, ontem foi sábado, hoje é domingão. E eu tô até meio perdido aqui. Vamos cantar os parabéns pra ele? É, vamos cantar os parabéns pra ele aqui, né? Ô, oh, gente, olha, é muita gente soprando velinhas. Vamos lá, parabéns!
1: Parabéns pra você.
0: Feliz aniversário, meu pai, que Jesus te abençoe, tá bom? Eu tenho esse coração grande, esse coração enorme aí, tá bom? Que o senhor criou a gente, obrigado pelo carinho que o senhor tem a gente, tá bom? Fique com Deus, Jesus te abençoe. E cadê os aplausos? Aê! De novo, canta mais um pouquinho aí, canta mais um aí. Bota aí, produção. Vamos lá, produção, coloca mais uma vez aí. Vamos lá, cadê o nome? Feliz aniversário, meu pai, viu? Que Jesus te abençoe ricamente, tá bom? Obrigado. Gente, olha, deixa eu olhar aqui. Hoje tem muita gente aqui falando de quem? Quero falar da Feira Central lá na Ceilândia. Opa! Ô, Josué! Hoje eu passei lá na feira, rapaz. Hoje o Mocotó, hoje, ó, tá bom, viu? É, Mocotó, Xambari, lá tem a culinária nordestina, muito top mesmo, falou assim. Tem o Francisco lá, que é meu amigo, Naldo, comendo em pé, ele até pediu aqui o aplicativo da rádio passar pro Naldo, né, meu grande amigo. Eu sei que quando chego lá ele já me dá um pouquinho de caldo, né, toma aquele caldinho, muito top, né. Manda um abraço também aqui para minha amiga Maria. Maria, ela vende roupa lá na Feira da Ceilândia. Tá vendo vestidos, roupas, tudo ali na promoção, tá? Você pode ir lá e falar com a Maria. Vamos lá, falar com o Bigode. Alô, Bigode! O Bigode tá lá no Cachorro Quente. Já tá mandando, toda hora aqui, mandando zap pra mim aqui. Mas tá bom, gente, é zap mesmo. Você pode falar no áudio aqui também, tá certo? Pessoal, queremos informar que o meu pai, Francisco das Chagas, né? Ele vende ali pré-moldados, né? Pré-moldados ali, tijolos, caixas, né? Aquelas caixas de gordura e muito mais. Você quiser ligar em contato, ele ia passar o zap dele aqui. Queria que ele falasse comigo no rádio, onde foi o aniversário dele, sexta-feira. Mandar minha irmã Tatiane botar meu pai falar no áudio. Falar no áudio aqui, vou botar no áudio aqui para ouvir aí o áudio, né? É. Aqui, pessoal, aqui é ao vivo e a cores. Bom, vamos mandar mais alô aqui, ó. Já tem mais participação aqui na linha. Deixa eu olhar o Daniel da West Carne, um abraço pra ele. O Wilson, alô Wilson. Grande amigo Wilson aí, ele coloca as câmeras lá na feira dos goianos, lá em Taguatinga. Mandar um alô aí para quem? Deixa eu ver aqui, para o Ender. O Ender é um grande amigo meu, né? Tá sempre ali no supermercado Veneza. O Ender, para a Efigênia. Oi, Efigênia. E gente, tá aí, já ligou o rádio agora, né? Tá aí sintonizadinho, tô bem aí, participando da programação. Tatiane aí, minha irmã, né? Jesus te abençoe, viu? Você, o Eto e meus sobrinhos, tá certo? Falou também para a Janete, a minha irmã também, é muita irmã que eu tenho, né? Vamos lá, falar com o Marco Brasília. Alô, Marco! Marcão Brasília, o Lélio ali, músicos, né? Ele tá até falando comigo ontem, falou assim, Santos, eu queria botar o meu CD pra tocar. A gente não toca CD aqui, só mandar um áudio aqui, nós botamos um pedacinho só pra você ouvir. Valdeir, meu amigo Valdeir também tá participando da programação. Valdeir, oi Valdeir. É, tá todo mundo hoje festejando, é o final da Copa do Mundo, né? Sucesso aí, como eu não assisti, né? Mas eu fico só vendo o povo na torcida. Mandar um alô também para o Fábio, lá do ciclista, né? O Fábio lá do ciclista Sport Bike, né? Sempre eu tô levando lá a minha bicicletinha lá pra ele dar uma reguladinha lá, que eu gosto de pedalar mesmo, né? Deixa eu ver quem mais aqui. O Benner, a Hilda, o Juninho lá do Lava Jato, também aqui do Pedro, o Pedro aí, né? Vamos falar com o William. Cadê o William? O William lá do Café Arábia. Um delícia de café, hein? Oi, William. Alô, William, lá do Café Arábia. É, tem participação aqui. Deixa eu ver aqui. Vamos lá. Deixa eu olhar aqui. Deixa eu ver. Vamos nessa.
2: Mandou um oi pra mim, hein, Jane?
0: Tá, vou mandar aí agora. Vou mandar aí. Fala no áudio aí comigo. Fala comigo aí no áudio. Gente, olha, hoje também eu quero... É, os pessoal lá do Café Arábia, gente, delícia de café, né? Café Arábia, lá o William, todo que ele vai lá, ele traz um pacotinho de café, o cafezinho gostoso. Já tomei café hoje, tanto de manhã, tomei à tarde, uma delícia, o Café Arábia, viu? Café Arábia! Como é o nome aí da programação?
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0: Pois é, onde eu vou tocar o Arcel Valência, Estação da Luz. Música foi gravada aí. Essa música foi gravada, ela é muito antiga, mas ela é linda. Vamos ouvir ela agora, daqui a pouquinho eu volto. Mandar um alô aí. Ah, tem, mas antes disso, tem aqui áudio aqui, tem áudio. Vamos lá, tem áudio aqui. Tem áudio aqui, hein? Quem tá no áudio? Vamos lá, vamos lá. Vamos ver quem tá aqui no áudio aqui, vamos lá.
4: E aí, Jane, meu irmão?
0: Opa!
4: Sua rádio aí tá top, viu?
0: Obrigado, viu? Obrigado, Santos Todinho na área, viu? Santos Todinho, obrigado. Gente, olha, eu quero mandar um abraço também aqui, deixa eu olhar aqui. Ah, para minha amiga Zélia. Alô, Zélia, você está bem, Zélia? Tá bem, Zélia, também. É minha amiga Zélia, tá aí também, sintonizadinha também na programação. Ela falou assim, olha, Santos, eu sei que a programação é top. Todos domingos tem essa programação especial. Eu não queria mais fazer mais programação, mas o diretor falou, vai, Santos, vai, faz programação, tudo bem. Mas eu agradeço aí a gentileza aí dos ouvintes, tá? E todo mundo participando da programação, tá? Obrigado mesmo. Gente, então, vamos lá. Chegando mais uma agora, que essa aqui, ela é linda demais. Só pra começar aqui, nesse Espaço Livre comigo.
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0: Pois é, chegando com essa aqui, ó.

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1: Opa! Opa, minha gente, aí, todo mundo aí, ó. Tá feliz que acabou a Copa do Mundo, né? Vamos ver quem foi o ganhador, hein? Vamos lá, vamos lá, vamos falar de coisa boa, minha turma.
2: Lá vai o meu amor.
1: Opa! Mas é claro, né? Mas é claro. Olha, gente, hoje eu quero mandar um abraço também aí. Olha, tem muita... Oi, Cleusa! Alô, Cleusa, boa noite. A Cleusa mandou um áudio aqui, olha, tem uma pizzaria, sabe onde é? Uma pizzaria lá na Feira dos Goianos. Ela falou, Santos, se você passar lá, passa lá. Tá, eu vou passar lá, mas não... Vou lá mesmo, lá rapidinho lá, viu? Comer um pedacinho de pizza e tomar uma Coca-Cola. Eita! Gente, olha só, eu quero... Vamos ver quem que tá aqui no áudio de novo. Deixa eu ver aqui, parou aqui, parou. Vamos lá, deixa eu ver. A Espanha... É... Opa, quem ganhou foi a Espanha, foi? Olha, rapaz, eu falei certinho. Então, eu ganhei o bolão do meu... Vou pegar lá o... O Dindim, né? Quarta-feira eu ganhei o bolão. É? Não? Não? Quem foi então, hein? Não, não foi a Espanha, não. Fala aí pra mim quem foi, eu tô aqui meio perdido aqui nos estúdios. Fala aí, ô minha irmã. Gente, olha só, hein? Hoje também eu quero mandar aí um abraço para os pessoal lá do Café Arábia. É o Renato e também o William, lá do Café Arábia. É, uma delícia de café. É, o Renato. Alô, Renato. Opa, boa noite. É, o Renato lá do Café Arábia. Falou, não, Santos, não vou falar não, que hoje eu tô aí, né? Só curtindo aqui. Tá bom, obrigado. É, um alô pra Efigênia. Vou mandar um alô aqui, deixa eu ver, pra quem? Deixa eu olhar aqui, para o Josué, lá do Cruzeiro. Lá do supermercado Veneza, lá do Cruzeiro. O Josué. Ele. Opa, tem participação. Vamos lá, ô produção. Bota uma pausa aí na música que tá tocando, que tem participação no ar. Opa, boa noite.
3: Santos Todinho.
1: Obrigado.
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1: Obrigado, muito obrigado, viu? Obrigado. E eu queria que meu pai também falasse no áudio, que foi o aniversário dele sexta-feira. É, o aniversário dele foi sexta-feira. Eu queria que ele falasse aqui também no áudio, né? Sexta-feira, né? Foi o aniversário dele. Então, tava aí soprando velinhas também, né? Hoje tinha muita gente aqui soprando velinhas, tá certo? Gente, vamos lá, trazendo mais sucesso? Comercial? Agora? Pode ser agora? Então tá bom. Gente, vamos rápido o intervalo, daqui a pouquinho eu volto com muito mais.
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Opa! Tá ouvindo aí Cleito e Camargo, Agenda Rabiscada. Agora são 7h51 agora. Vejam só sucesso, né, gente? É coisa bacana, hein? Opa!

0: Tá aí, ó. Vamos lá agora, vamos ouvir o áudio da Tatiane lá na Ceilândia Norte, né? É, vamos ouvir o áudio da Tatiane lá na Ceilândia Norte. A minha irmã tá lá sintonizadinha, minha família, tá todo mundo aí. Deus abençoe vocês aí. Vamos lá no áudio.
1: Tadinho, manda um alô aqui pra sua família. Tá todo mundo ligado aqui na sua rádio e na TV ao mesmo tempo.
0: Obrigado, viu? Obrigado aí. Eu vou mandar um alô aí pra turminha aí, tá bom? Tá todo mundo sintonizadinho também aí, tá certo? Obrigado por carinho, obrigado. Você está aí, ó, sintonizado aí na programação. Aqui é a programação chama Espaço Livre. Tocamos de tudo aqui, viu? E pode pedir a música que nós tocamos também aí.

0: Pois é, como eu tô falando aqui, né, gente? Olha, a programação hoje tá bacana, bacana mesmo. Olha, hoje também eu quero mandar um abraço também aí para o Ricardo. Alô, Ricardo! É, o Ricardinho aí, ele tem ali como é que fala, né? É uma fábrica de salgados, né? Desculpa aí. Rapaz, olha só como é que tá o áudio dele aqui, rapaz. Tem bolo, tem salgados, tem pão de queijo. Tem também salgadinhos. Ah, é bom demais, hein? Muito bom. Solta a mão, solta a mão. Gente, olha só aí também. Eu quero mandar um alô de novo aqui. Deixa eu olhar aqui. Agora vamos olhar aqui no zap aqui. O zap que não para. Toda hora. As pessoas estão só mandando só recado hoje, mas não tá falando áudio, não. Mandar um alô para o Manuel lá do estúdio Autovox. Manuel, amanhã eu vou dar uma passada aí à tarde lá na Ceilândia. E também vou mandar um alô também aqui, deixa eu ver, para a Efigênia, tá lá sintonizadinha lá também. Mandar um alô para o Mazinho, o Mazinho lá na 20 da Ceilândia Center, ali, né, pela Praça do Cidadão, lá na Ceilândia. Mandar um alô também aí para o Flávio, né, o meu primo Flávio, lá na 2 da Norte, né. É Ceilândia Centro, como Ceilândia Norte, quase junto. Mandar um alô para o Luciano Braga, para o Marco Piscina, para a Mona Lisa. Oi, Mona Lisa. Grande comunicadora também, né? Locutora. Deixa eu ver aqui, deixa eu olhar. Para o DJ aqui, Damião. Para o Mineiro, né? Alô, Ed. Ele tá assistindo lá, ele tá assistindo o jogo aí, né? E também vou mandar um alô também aqui, deixa eu ver, para mais gente aqui, para o Manuel Confeiteiro lá do Supermercado Veneza, e também para o Valdeir, hoje não falando comigo no áudio, né, Valdeir? Mas tá bom. Gente, deixa eu ver aqui, para o Diego Fernando, motorista, para o Naldinho, repórter, para Miller, para o Jussier, Ednalva, e para o Sávio, né? Eu tava conversando com o Sávio ontem. Também vou mandar um alô também aqui para o Leandro e também para o Matheus, meu sobrinho Matheus. Tá lá sintonizadinho também lá na rádio Movimento Hip Hop. Pois é, vamos ouvir mais uma, trazendo mais um aí, né, gente? Aqui é toda hora no Espaço Livre, porque vem chegando.
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2: 19 horas.

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tinha suspirado. Tinha beijado o papel devotamente. Era a primeira vez que lhe escreviam aquelas sentimentalidades. E o seu orgulho dilatava-se ao calor amoroso que saía delas, como um corpo ressequido que se estira num banho tépido. Sentia um acréscimo de estima por si mesma e parecia-lhe que entrava enfim numa existência superiormente interessante, onde cada hora tinha o seu encanto diferente, cada passo conduzia a um êxtase

0: Opa, acabamos de ouvir aí Marisa Monte. Alô, alô, viu? Gente, vamos um rápido intervalo, daqui a pouquinho eu volto, hein?
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0: Agora são 8:06.
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1: Opa, que saudade, né, gente? Teodoro Sampaio, Pinga na Veia. Conhece aí essa música? Pinga na Veia. Daqui a pouquinho eu vou tocar o grandão também, Sérgio Reis. Pinga em mim, pinga em mim. Rapaz, eu ia tocar aqui o Amado Batista aqui. Aquela música secretária, aquela música é linda. Aí, na hora que eu fui colocar aqui... Mas não tocou não. Mas eu vou dar um jeito de tocar ela ainda antes de eu ir embora. Já tô com as malas prontas, daqui a pouco eu já vou embora, né? É, amanhã tem outras atividades pra fazer. Tá bom? Ah, a FG pediu aqui a música da Sandy Júnior. Não procurar aqui, né, produção? A música da Sandy Júnior. É, vamos tocar tudo aqui hoje. Bom, gente, quero falar também aqui de... Quero falar de quê? De quê aqui? De quê? Ah, vamos falar aqui de esporte, né? Deixa eu olhar aqui. Vamos lá, eu queria ver. Era isso que eu queria ver mesmo, né? Porque o esporte foi muito bacana hoje, né? Foi mesmo? Esporte? Ah, foi muito top mesmo, né? Falar de esporte aqui. Olha, gente, você que está aí, né? Ouvindo a programação aí. Estamos aqui, né? Estamos aqui, junto aqui. Tem um esporte aí para mim, ô produção? Tem um esporte aí? Tá, então daqui a pouco eu vou falar um pouquinho do esporte. Deixa a produção procurar aqui para mim, que eu tô aqui com dois computadores aqui ligados. Eu tô caçando aqui a música que a Efigênia pediu, tá bom? Já eu falo dos esportes, mas vamos falar aqui de coisa boa. 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Então você pode ir lá. Vamos lá. Cadê os pessoal aí? Cadê? Já tá aqui. Deixa eu ver. Tem participação aqui. Deixa eu ver aqui. Ah, tem não. Ah, tá aqui. Bom, gente, falando aqui dos esportes, hoje aí, atenção, hein, olha só, hein, hoje o Fla-Fla 4-2, né, aí foi 4-2 lá, o Flamengo hoje fez 4, né, eita, gente, é, aqui, ó, tem mais ainda, tá certo? Flamenguinho hoje ganhou, né, foi Fla-Fla, Flamengo, né, foi 4-2, aí você pergunta assim, ó, opa, eu sou flamenguista, você é? Então tá. Então encerrou aí, foi o quê? 4-2, né? E o outro foi Clube Olímpica, aqui mesmo. Olímpica aqui mesmo, foi ganhado aí, né? Ah, ele foi 2, né? E o Flamengo foi 4. Atuação do Flamengo, Lino é o melhor, Lohan e ainda o Flamengo vence a Olímpia. Encerra o amistoso, olha aí, encerra amistoso, Flamengo vence o Olímpia, encerra amistoso. Camarote Metrópolis empolga com show de gols, rapaz, que é isso. Tem também aqui, falar aqui de novo aqui, deixa eu olhar aqui, deixa eu ver, Flamengo Olímpia ao vivo, siga em tempo real. Tem mais aqui, tem mais, olha aí, ó. Jogão do Flamengo, rapaz, que é isso, Flamenguinho tá bom, né? É, tem resultado também aqui, mas reações dos Rivas secando o Mengão, o Flamengo, né? Olha só, é, aqui é um negócio aqui, tá pegando fogo lá no campão lá, né? Flamengo vence o Olímpia em Brasília, há 2 dias o Mengão fechou a temporada de forma invista na noite desta sexta-feira, dia 17, hein? Opa! É, então tá aí. Tá bom, gente? O Flamengão aí jogou bem, jogou muito bem aí. Aí você fala assim, eita, Sam, você tá falando do Flamengo só porque você é flamenguista, né? É claro. Mas eu sou Flamengo mesmo desde pequeno, graças a Deus, né? Aí está. Vamos lá, Valdeir! Valdeir tá no ar, Valdeir. Opa, Valdeir. Valdeir, você tá triste, você tá alegre, hein? Hein? O que foi que houve? Hein, Valdeir?
2: Boa noite, meu amigo. Boa noite, uma boa noite a todos. Tamo junto.
1: Aí é o Valdeir. Valdeir hoje, ele... Não sei se ele tá triste, se ele tá alegre. Mas já acabou a Copa, né? Agora vamos começar aqueles jogos normal, né? De domingo, de quarta, né? Isso é bom demais, é bom demais. Você que gosta de esporte, rapaz, é bom demais mesmo, hein? Bom, gente, eu quero mandar um alô também ali para quem? Deixa eu ver aqui, para a Lúcia, lá do trailerzinho, lá em frente à Feira dos Goianos. Tá lá, Lúcia lá, né? Tá aqui também participando da programação. Obrigado, Lúcia. A Lúcia, Solange. A Solange falou que conseguiu ver a programação agora. Ela falou, nunca ouviu não, mas agora tá vindo agora porque eu mandei o aplicativo para ela escutar a programação lá. Obrigado, viu, Solange? Ah, o nome dela é Sol. Deixa eu olhar aqui também aqui, o meu grande amigo, deixa eu ver aqui o nome dele. Não tá aqui o nome dele, só tá a foto, né? Trabalha lá no Mercadão dos Móveis. Deixa eu ver aqui mais, deixa eu ver aqui. Opa, Marco Brasília. Oi, Marco. Marcão também tá lá sintonizadinho, Tuti, Rodrigo e também a Mona Lisa. Um abraço para a Mona Lisa. Bom, então vamos de sucesso, que hoje, programação hoje tá nota mil, né? Hoje eu tenho aqui, ó, tem Lucas Toné aí, né? E tem outra participação aqui, da outra programação aqui, que é essa aqui que vem chegando, ó.
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1: Pois é, estamos aí. Vamos...
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1: Pois é, vamos um rápido intervalo. Daqui a pouquinho eu volto, hein, gente? Tem mais sucesso aí.
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1: 8h31.
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1: 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Opa. Opa, estamos chegando de novo aqui, né? Opa, sai do chão, sai do chão, sai do chão. Gente, como é que tá a programação aí? Eu quero ver aí você falar. Como é que tá a programação aí? Você lá do outro lado, hein? Opa!
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1: Pois é, já estamos aí chegando quase a nossa reta final. Mas antes eu quero falar mais aqui, gente. Olha só, eu quero mandar um abraço para o William. Tá, você falou pra mim, ó, Santo Xê saindo agora de Águas Lindas. Eu tava escutando de Águas Lindas aqui no meu celularzinho aqui. Falando, eu vi você aí falando do Biscoito Balduco, né? É, que ele é o promotor lá, né? Promotor. E mandar alô aqui para o Val. Alô, Genival. É, o Val, né? Estamos aí. Citando, eu vou passar sua música, eu sei que você gosta do Roberto Carlos. Eu vou mandar alô aqui também aqui, deixa eu ver aqui, tem mais gente aqui, ó, tem mais gente aqui. Vou mandar alô aqui para, deixa eu olhar aqui de novo, para o Adailton. Alô, Adailton, tá participando da programação lá em Águas Lindas. Mandar um alô também aqui para o Fábio Ciclista, boa noite, oi. É, o Fábio, amanhã eu tô passando lá de manhãzinha lá, viu? Tomar aquele cafezinho lá, viu, viu Fabinho? Gente, vou mandar um alô também aqui, deixa eu olhar aqui. É, Matheus? É, o Matheus aqui. Matheus, né, tá sintonizadinho aqui com a gente, o Matheus. É. Tá todo mundo aí sintonizadinho aí na programação. Obrigado pelo carinho, obrigado mesmo. Gente, aí tem muito mais ainda. Opa! Vamos ouvir mais um sucesso que tá chegando agora, são esse aqui, ó. Pra você que tá em casa, você que tá interagindo com a gente, tá chegando esse sucesso aqui, ó. É só coisa boa aqui.
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1: Ai, Natal.

0: Opa, estamos de volta aí, né, gente? Estamos de volta. Agora são...
1: Fala, galerinha! Gostaram desse vídeo? Foi feito com muito carinho pra você, né,
0: Cristiano? Opa, estamos de volta, né, gente? Agora são exatamente, são 8h49. Gente, olha, eu tive um pequeno aí. Eu acabei de perder um grande amigo meu, né? Um grande amigo meu lá da ótica, lá na Cilândia, né? Teve o falecimento dele, né? Foi dia 19, né? Já tá marcado aqui, ó, Luiz Carlos Venâncio. Ele teve um falecimento. Teve um falecimento aí com ele, né? Ele já tava meio ruimzinho, né? E ele já foi. Ó, comunicamos aí com o falecimento do Luiz Carlos Venâncio de Lima, né? O velório vai ser ali lá no Campo da Esperança. Cremação das 3, vai ser das 3h15, né? E vai ser lá no Campo da Esperança, lá no cemitério da Asa Sul. Teve o falecimento do meu grande irmão Luiz Carlos Venâncio de Lima, né? Ele vai ser internado, ele vai ser enterrado lá no Campo da Esperança, lá no cemitério da Asa Sul, tá certo? O grande, grande irmão meu, Luiz Carlos Venâncio. Comunicando aí o falecimento dele aqui, falou já aqui pra mim, né? Sobre a notícia agora, mandaram aqui no meu WhatsApp. Quero que Deus abençoe, que Deus guarde ele, que tenha que Deus cuide da alma dele, aonde que ele estiver. O grande meu irmão Luiz. Tá bom, gente?
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0: Opa, estamos de volta, hein? Opa, estamos de volta. Tá vendo a programação aí? Tá chegando até aí nas... nos lugares aí que as pessoas querem ouvir, né? Lá em Águas Lindas. Lá em Braslândia. Aí, ó. Ei, Fazinho, lá em Braslândia, hein? Um abraço para o Fazinho lá em Braslândia. Tá sintonizadinho aí para o... meu amigo aqui, Claudêncio, também tá ligadinho aí com a gente. Obrigado por esse carinho, viu? Pois é, olha só, e tem muito mais ainda. Opa, cadê o povão? Vamos nessa. É. Gente, olha só, é muito bacana você estar aí ouvindo a programação toda especial com Santos Todinho, já sabe, né? Todos domingos, a partir das 18 horas, tô aqui marcando essa presença aqui nessa programação, né? O espaço ficou livre para mim fazer a programação toda especial aí, tá certo? Tem muito mais ainda para você aí, tá certo? 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Gente, olha só, também eu quero mandar um abraço para o meu amigo Josué, lá na panificadora. Pão quente, sabe aonde? Lá em Braslândia. Oh, aquele pãozinho passa ali perto, ali, rapaz, quando você tá passando pertinho ali, quando tá assando aquele pão, aí o pessoal passa ali, ai, pãozinho gostoso, já vem, a padaria é lotada, gente, sabe por quê? 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Gente, vamos lá, sucesso! Vamos, sucesso chegando! Opa, tem sucesso chegando aí? Tem, claro! Vamos lá, chegando com essa aqui, olha só!
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1: Opa, estamos de volta aqui, né? Rapaz, que forrozinho gostoso, né? Você que gosta de dançar forró. Toquei Mastruzinho com Leite, Mastruz com Leite. 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